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1: Hora certa em Água Boa, a capital do Araguaia.
2: 9:03.
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2: Hora certa, em Água Boa, a cidade que mais cresce em todo o Vale do Araguaia.
3: 9:11.
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0: Mais uma música nova pra vocês, se chama Demorou, mas a gente topou.

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2: 9:14.
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6: E vamos lá, fique ligado, viu? Porque tem muito sucesso pra você por aqui.
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6: Essa é a Liberdade FM, tá na Liberdade, tá bom demais. E agora vamos tocar aquela música que você pede, né? Pra você cantar junto com a gente aí. Aumenta o volume do teu rádio aí, vai.
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6: Música boa pra você é aqui na nossa programação.

0: Música boa pra você aqui na Liberdade FM. Liberdade FM, tá na Liberdade, tá bom demais. Aumenta o volume aí, 104.9. Aqui só tem música boa pra você. Vamos lá.
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2: Que bom que você está acompanhando o nosso programa com muita música boa, muitas informações também, né? Do Brasil e do mundo. E as suas participações através do WhatsApp, vai mandando aí, porque daqui a pouquinho rola aquele salve, daqui a pouquinho vai rolar aquele super alô.

0: muita música boa pra quem tá na sintonia da nossa programação. Se você não participou ainda, participa aí, tá? Vamos lá, mandando alôzinhos pra Rosemary. Obrigado pelo carinho, Renato Vieira também. Alô, Mauricéia. Um grande beijo pra você. O Gilvan tá na sintonia. O Ângelo tá trabalhando, curtindo a gente no radinho. A Rosilene também, a Rosilene Silva. E o Regis, Regis Floriano, obrigado pelo carinho. Daqui a pouquinho tem mais alô. 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Muito bem, chegamos ao final de mais um bloco com muita música boa pra você aqui na Liberdade FM. Mas não para por aqui. Daqui a pouquinho a gente tá de volta com mais música. Peraí.
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7: 9:29.
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0: Obrigado pelo carinho, já estamos de volta aqui pela Liberdade FM. E aqui a música não pode parar, simbora.
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0: 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E vamos lá, a sequência de músicas por aqui não para.

mais gostosa no seu rádio. Obrigado pela audiência. Continue participando aí através do WhatsApp, porque daqui a pouquinho vai rolar aquele salve. Daqui a pouquinho vai rolar aquele alô pra quem tá acompanhando a nossa programação. Obrigado aí pela audiência. Vamos lá, a música continua.

0: 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Tá na Liberdade, tá bom demais. A música não pode parar. Obrigado aí pela tua audiência. Aumenta o volume.
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0: Que bom que você tá acompanhando a gente. A gente fica feliz em saber que você tá aí, viu? É hora de mandar aquele salve, aquele alô pra quem tá acompanhando a nossa programação. Meu amigo Wagner tá na sintonia, né? Meu amigo Carlos Miranda também, a Beatriz, o Marques, obrigado pelo carinho. Alô, Luiz, aquele abraço. A Edna também, o Francisco, a Rosineide Maria. Muito obrigado pelo carinho e pela sintonia de vocês. Daqui a pouquinho tem mais alô.
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0: Fala aí. Essa é a rádio mais gostosa do seu rádio, né? Então não sai bem não que eu já volto.
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1: Hora certa em Água Boa, a capital do Araguaia.
2: 9h48.
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1: Hora certa, em Água Boa, a cidade que mais cresce em todo o Vale do Araguaia.
2: 9h59.
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2: 10:03.
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7: E atenção, atenção, porque tem lua azul nesse fim de semana. Fenômeno raro, segundo a NASA. Vamos lá. Torça para fazer tempo bom onde quer que você esteja, porque nesse fim de semana vai ter a chamada lua azul. É o que confirmou a NASA. O fenômeno astronômico será nesse domingo, dia 31, e é considerado raro pela NASA, Agência Espacial Norte-Americana, porque acontece a cada 2 ou 3 anos. E apesar de o nome ser lua azul, ela não muda de cor. O motivo do nome é outro. O nome lua azul vem de uma particularidade do calendário lunar, quando ocorrem duas luas cheias no mesmo mês. A segunda lua cheia ganha o nome de lua azul ou lua azul sazonal. Segundo a NASA, o primeiro registro do termo, né, ele foi encontrado em um panfleto de 1528 que trazia a expressão em inglês a cargo, The Morning is Bluey. Bluey pode derivar aí de Believe ou Believe, que significava traidor, e teria sido usado porque a lua cheia extra que apareceu traiu as datas de feriados cristãos, como por exemplo a quaresma e a Páscoa. Então, você que gosta desse tipo de fenômeno, fique de olho. Na Liberdade, tá bom demais.
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7: E vamos lá, conferindo aí a nossa programação. Segue.

música maravilhosa que você gosta rola aqui na nossa programação. Nosso muito obrigado pelo seu carinho, pela sua audiência. Continue pedindo a tua aí através do nosso WhatsApp. Daqui a pouquinho a gente vai mandar aquele alô pra galera toda que tá na sintonia aí. E claro, sua canção também rola aqui na nossa programação, né? Muito bom saber que você tá aí. Esteja você em casa, no seu trabalho, esteja você aí dando uma caroninha pra gente no teu carro, no teu caminhão. Nosso muitíssimo obrigado pela tua audiência. Vamos lá, a programação não para.

0: sensacional, tá na liberdade, tá bom demais, olha aí. Obrigado pelo carinho, obrigado pela sintonia. Vamos lá, o som não para por aqui, 104.9, essa é a liberdade.
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0: coisa boa, só música maravilhosa, né? Agora é hora de mandar alô. Minha amiga Ana Maria tá na sintonia, mandando WhatsApp pra gente, o Matheus também. A Elisângela Cristina, obrigado pelo carinho. Reginaldo, Alexia, tá na sintonia, grande abraço. A Solange também, um beijo. A Silvaninha Souza, tá adorando a programação, coisa boa. Obrigado pelo carinho, viu?
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0: Essa é a Liberdade FM, não sai daí não, porque tem muito mais músicas pra você daqui a pouquinho, tá? Fique ligado aí, porque tem recados importantíssimos aí dos nossos patrocinadores.
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0: Sensacional. Pra você que tá aí no trabalho, nosso muito obrigado pelo carinho. Tô sabendo que tem bastante gente com o radinho ligado aí no trabalho, em casa, no seu carro dando uma caroninha. Boas festas pra todos vocês aí. Vamos lá, o programa não pode parar, o programa por aqui segue.
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0: Voltamos depois de um intervalo comercial bem rápido. E pra continuar nesse clima, vamos aproveitando aí a próxima música que selecionamos pra vocês aí. Simbora.
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0: E vamos lá, porque por aqui é só música boa.

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0: música que você gosta, na melhor programação do seu rádio. Você participa, você pede, a gente, né, vai anotando aqui os pedidos musicais, mandando para o programador e a qualquer momento rola na nossa programação. Vamos nessa, a música continua.
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0: Liberdade FM, tá na Liberdade, tá bom demais. Muito bom saber que você tá junto com a gente aí. Vamos lá, música não para.
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0: legal que você está aí acompanhando o nosso programa. A gente fica muito agradecido pela sua audiência. Vai pedindo o seu som, mandando seu alô. Agora é hora de mandar beijinhos e beijinhos e beijinhos para minha amiga Luluzinha Pires. A Michirlânia também está na sintonia. Obrigado pelo carinho. O Zé Bernardo também está acompanhando a gente aí. Valeu. A Marinalva Santos, o Silvio e a Geriane também está acompanhando o nosso programa. Um grande abraço. Liberdade FM. Galera, não sai da sintonia não, porque daqui a pouquinho na sequência eu tô de volta e eu vou te contar uma que você vai pilhar. Aguenta aí.
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3: Fique por dentro das principais notícias desta terça-feira, 5 de maio. Hoje, temos os detalhes da ata do Copom e as apostas sobre a Selic, que agitam o mercado. E a Organização Mundial da Saúde confirma casos de antivírus em um cruzeiro, com mortes e pacientes em estado crítico. E para fechar, um alerta importante da meteorologia. Tempo instável e temporais previstos para esta terça-feira.
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3: No cenário econômico, o mercado financeiro acompanha de perto a divulgação da ata do Copom. As expectativas sobre a taxa Selic dominam o cenário econômico nesta terça-feira. A análise inclui também os desdobramentos da situação no Oriente Médio, um fator com impacto global. Na área da saúde, a Organização Mundial da Saúde, a OMS, confirmou 2 casos de antivírus a bordo de um cruzeiro. A entidade também identificou outros 5 casos suspeitos na mesma embarcação. Dos 7 indivíduos afetados, a situação é grave. 3 mortes foram registradas. Um paciente permanece em estado crítico, enquanto os outros 3 apresentam sintomas leves. As autoridades de saúde monitoram a situação e buscam conter a disseminação do vírus. E para sua programação de hoje, um aviso do tempo. Esta terça-feira, 5 de maio, reserva um dia de tempo instável para diversas regiões do país. O Instituto Nacional de Meteorologia, o INMET, emitiu alertas importantes sobre a ocorrência de temporais, com previsão de chuvas fortes. As regiões Norte e Nordeste são as mais afetadas por essa instabilidade climática. É fundamental que a população fique atenta aos comunicados das autoridades e tome as devidas precauções.
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1: Hora certa em Água Boa, a capital do Araguaia.
2: 10h41.
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0: Hora certa, em Água Boa, a cidade que mais cresce em todo o Vale do Araguaia.
1: 10h47.
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1: Hora certa em Água Boa, a capital do Araguaia.
2: 10h51.
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0: Rádio Liberdade FM informa a hora certa.
1: 10h57.
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4: E vamos lá, porque por aqui o ritmo não para, continua.
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4: E vamos lá, se prepara aí, porque tem muito mais sucesso chegando.

0: Brasil.
1: Sensacional, tá vendo aí, né? Só musicão pra quem tá acompanhando a nossa programação nesse dia maravilhoso. Continue participando da nossa programação, porque daqui a pouquinho eu vou mandar aquele alô sensacional pra você. Vamos lá, a música continua.

0: um musicão pra você, né? Tá na Liberdade, tá bom demais. Quem aí tá curtindo a nossa playlist, levanta a mão. Aqui na Liberdade, nos mandem as suas mensagens aí e também os seus pedidos musicais pra gente poder saber o que, que você gosta de curtir, que a gente vai melhorando cada vez mais a nossa programação pra animar ainda mais o teu dia, tá? Simbora!
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0: E os alunos não param. Que bom que você tá junto com a gente, mandando alôzinhos e também aquele alô, aquele beijão para todos vocês aí na sintonia da nossa programação. Deixa eu mandar aqui um alô pro meu amigo Ítalo Rocha. Também o Fernando Ribeiro tá na sintonia, mandando WhatsApp. A Jamile, a Neuza Silva, Zé Santos também tá por aí. A Neuci Aguiar. E o Marcelinho também tá acompanhando a gente aí. Valeu, Marcelinho. Valeu.
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0: Essa é a Liberdade FM. Obrigado por estar acompanhando a gente aí. Obrigado pela audiência. Vamos ao rápido intervalo. A gente volta daqui a pouquinho.
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1: Hora certa, em Água Boa, a cidade que mais cresce em todo o Vale do Araguaia.
2: 11:13.
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1: Hora certa em Água Boa, a capital do Araguaia.
2: 11:23.
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0: Valeu.
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3: 11:27.
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2: 11:29.
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4: Tá confirmado, hein? Piso salarial dos professores será de 5.130. E vamos ler a matéria aqui, deixa eu ver. Merecido, né? O piso salarial dos professores da educação básica será mesmo de R$ 5.130 em 2026. A medida provisória do reajuste, ela foi aprovada esta semana pelo Senado. Agora o texto vai para a sanção do presidente Lula, que vai sancionar porque a MP é de autoria do governo.
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4: Obrigado pelo carinho, já estamos de volta aqui pela Liberdade FM. E aqui a música não pode parar, simbora!
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4: Respira fundo aí, curte o que vem agora, porque é só música boa.

maravilhoso e que dia sensacional. Porque você está aí acompanhando a nossa programação. Nosso muito obrigado pela sua audiência. É muito bom saber que tem assim, ó, um monte de gente ouvindo a gente por toda a cidade. Obrigado pelo carinho, muito obrigado pela sua sintonia. Vamos nessa, a música não para.

0: Muito bom saber que você está acompanhando o nosso programa, oh, coisa boa. Hora de mandar alô, meu amigo Antônio está na sintonia. Aline Alves também está acompanhando a gente. A Silvia também, o José Santos, o Padua também está acompanhando a gente. O Laércio, a Leda Maria, Emília Santiago, Raimundo e a Juliana Oliveira. Muito obrigado, viu, pelo carinho e pela audiência de vocês. Daqui a pouquinho a gente manda mais alô.
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0: Pessoal, bora fazer uma pausa e eu volto já com mais uma super sequência. Me espera que eu espero você também.
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1: Hora certa em Água Boa, a cidade que mais cresce em todo o Vale do Araguaia.
2: 11:47.
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1: Hora certa em Água Boa, a capital do Araguaia.
2: 11:57.
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3: 00:01.
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5: Passageiros correm atrás de ladrão e recuperam o celular de jovem que estava no ônibus. Como é que é, rapaz? Olha aí. Herói sem capa, né? Dois passageiros que estavam no ônibus desceram correndo atrás de um ladrão e recuperaram o celular roubado de uma jovem dentro do coletivo. Os heróis sequer conheciam a moça. O ônibus inteiro começou a gritar para o motorista esperar os dois voltarem por causa das mochilas que eles deixaram no coletivo quando saíram correndo. E com medo dos homens, o ladrão largou o celular e fugiu. O flagrante foi gravado em vídeo pela passageira e estudante de direito, a Cássia Oliveira. Ela postou nas redes sociais e está viralizando. Minutos depois, o Felipe Silveira e o Adriano da Costa Salles voltaram e entregaram o telefone para Ana Luísa. O caso aconteceu na linha 415 do Rio de Janeiro e teve outro final feliz. Como o Adriano perdeu o chinelo dele enquanto ele corria atrás do bandido, a Ana Luísa desceu junto com ele no ponto e entrou numa loja para poder comprar um novo calçado para o herói que recuperou o celular dela.
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5: Essa é a Liberdade FM, tá na Liberdade, tá bom demais. E agora vamos tocar aquela música que você pede, né? Pra você cantar junto com a gente aí. Aumenta o volume do teu rádio aí, vai.
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5: E vamos lá, porque por aqui é só música boa.

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E aqui é uma atrás da outra, menos intervalos, mais música boa, muita informação do Brasil e do mundo, muitos alôs também. Vai mandando seu WhatsApp aí pra gente. Aqui você fica muito bem informado e ouvindo a melhor programação musical. E a música não para. Vamos lá.

0: liberdade tá bom demais. A música por aqui não pode parar. Suas participações também. Já mandou seu WhatsApp pra gente? Ainda não? Tá esperando o quê? Tô aqui aguardando o seu toquezinho pra mandar aquele beijo, aquele alô, viu? Vamos lá, aumenta o volume. A música continua na liberdade.
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0: por aqui. A nossa programação não pode parar. Você tá curtindo aí a melhor programação musical do seu rádio. É hora de mandar alô. Deixa eu ver quem tá mandando WhatsApp. O WhatsApp bombando como sempre. Meu amigo Emerson tá na sintonia. A minha amiga Felicidade também tá junto com a gente. A Francisca Maria, obrigado pelo carinho. O Kaique, a Camille Alves. E o Diego também tá acompanhando o nosso programa aí. Tá pedindo um modão aqui. Vamos colocar na programação para você, Diego. Aquele abraço. Essa é a Liberdade FM. Pois é, chegamos ao fim de mais um bloco musical, mas espera aí, daqui a pouquinho, depois do intervalo, tem muito mais.
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4: Vamos ao momento de fé desse final de semana. Haviam três árvores pequenas crescendo no alto de uma montanha. Enquanto balançavam para lá e para cá com o vento, elas sonhavam sobre o futuro. A primeira árvore olhou para o céu e disse: eu quero ser transformada em um grande baú de tesouros, cheio de ouro, pedras preciosas e riquezas. A segunda disse: eu não, eu já prefiro virar um enorme navio. Eu quero levar reis, eu quero transportar pessoas importantes pelos mares desse mundo. E a terceira olhou para as estrelas e respondeu: bom, eu não quero sair daqui não, sabia? Eu quero crescer tão alta que quando as pessoas olharem para mim, se lembrem de Deus e levantem os olhos para o céu. Aí os anos foram se passando e as árvores foram crescendo. Certo dia, lenhadores cortaram as três árvores. A primeira virou um simples coxo de animais em um estábulo. E ela chorou, porque ela acreditava que seu sonho havia acabado. A segunda foi transformada em um pequeno barco de pesca, enfrentando tempestades e noites difíceis no mar. Apenas um barquinho sem vergonha. E a terceira foi cortada em grandes vigas e esquecida em um depósito escuro por anos. Todas acreditavam que haviam fracassado, mas o tempo mostrou algo diferente. Naquele coxo simples foi colocado um menino chamado Jesus, naquela primeira árvore. E então, ela percebeu que estava carregando o maior tesouro do mundo, que era o sonho dela. O pequeno barco que levou Jesus e seus discípulos pelo mar. E em meio a uma tempestade, viu o próprio Cristo acalmar as águas. E então, a segunda árvore percebeu que tinha se transformado no maior tesouro de barcos do planeta Terra. E a terceira árvore foi usada para formar a cruz onde Jesus entregou a sua vida pela humanidade. Aí depois disso, ela jamais seria esquecida, como ela sonhava, pois sempre faria as pessoas olharem para o céu. E essa parábola de hoje nos lembra que nem sempre a vida realiza os nossos sonhos da forma que nós imaginamos. Às vezes, pensamos que fomos deixados de lado, quando na verdade nós estamos sendo preparados para algo muito maior do que conseguimos entender naquele momento.
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4: Essa é a Liberdade FM. Participe aí através do nosso WhatsApp. Já mandou seu zap pra gente? Ainda não? É 3468-1200. DDD é 66 pra você que tá fora.
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4: Música boa pra você é aqui na nossa programação.

atrás da outra. Menos intervalos, mais música boa, muita informação do Brasil e do mundo, muitos alôs também. Vai mandando seu WhatsApp aí pra gente. Aqui você fica muito bem informado e ouvindo a melhor programação musical. E a música não para. Vamos lá.

0: musicão pra você aqui na Liberdade. Tá na Liberdade, tá bom demais. Continue participando junto com a gente aí através do nosso WhatsApp. Anote aí, é 66-3468-1200. Também tem as nossas páginas aí nas redes sociais. Tem lá no Facebook, procura a gente lá. Liberdade FM Água Boa MT. Siga também no Instagram, @liberdade_1049. Vai lá. Vamos lá, a música continua.
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0: Porque por aqui a nossa programação não pode parar. Você tá curtindo aí a melhor programação musical do seu rádio. É hora de mandar alô. Deixa eu ver quem tá mandando WhatsApp. O WhatsApp bombando como sempre. Meu amigo Emerson tá na sintonia. A minha amiga Felicidade também tá junto com a gente. A Francisca Maria, obrigado pelo carinho. O Kaique, a Camille Alves. E o Diego também tá acompanhando o nosso programa aí. Tá pedindo um modão aqui. Vamos colocar na programação para você, Diego. Aquele abraço.
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0: Pra curtir aquele intervalo e aproveitar as super ofertas dos nossos patrocinadores. E eu já volto.
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5: Hoje, nossos destaques no cenário nacional e internacional. A questão dos cosméticos falsificados na economia, a Ambev e os detalhes sobre JCP, além de novas regras para acionistas estrangeiros, e no agronegócio, um alerta importante, com produtores que estão diminuindo o plantio por conta dos custos e juros altos.
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5: Começamos então com um assunto que sempre gera polêmica e atenção na economia, a questão dos cosméticos falsificados. Esse tema, que é super importante para a saúde e para o bolso do consumidor, está sendo acompanhado de perto. A 4ª Câmara de Direito Criminal, por exemplo, tem se debruçado sobre os desdobramentos relacionados a essa prática ilegal. É bom lembrar que a falsificação de produtos, além de prejudicar a indústria séria, representa riscos sérios para quem usa, sabia? Por isso, autoridades e órgãos reguladores seguem em alerta máximo para combater esse tipo de crime que afeta todo mundo. Seguindo agora para o mundo dos negócios, a Ambev fez um comunicado importante para o mercado. A empresa aprovou o pagamento de juros sobre capital próprio, o famoso JCP, uma notícia sempre bem-vinda para os acionistas. Mas não para por ali. A gigante de bebidas também anunciou novas regras, e essas são focadas nos acionistas estrangeiros. A ideia é otimizar a relação da companhia com essa base global de investidores, buscando mais clareza e eficiência nos processos. E vamos para o campo, porque o agronegócio brasileiro está emitindo um sinal de alerta, viu? Os produtores estão em modo de cautela, o que vai impactar o plantio da próxima safra. Sabe por quê? É uma combinação pesada. Juros nas alturas, dívidos que não param de crescer, crédito mais difícil de conseguir e fertilizantes cada vez mais caros. Com toda essa pressão, o agronegócio nacional entrou num claro modo de redução. Muitos produtores já decidiram diminuir a área de plantio para o próximo ciclo, mostrando a dificuldade de acesso a capital e o aumento brutal dos custos de produção. Essa tendência, claro, pode trazer desdobramentos importantes para a oferta e para os preços dos alimentos lá na frente.
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2: Hora certa em Água Boa, a cidade que mais cresce em todo o Vale do Araguaia.
3: Meia-noite e 36 minutos.
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1: Hora certa em Água Boa, a capital do Araguaia.
2: Meia-noite e 47 minutos.
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4: Rádio Liberdade FM informa a hora certa.
1: Meia-noite e 52 minutos.
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7: Que bom que você tá acompanhando a gente. A gente fica feliz em saber que você tá aí, viu? É hora de mandar aquele salve, aquele alô pra quem tá acompanhando a nossa programação. Meu amigo Wagner tá na sintonia, né? Meu amigo Carlos Miranda também, a Beatriz, o Marques, obrigado pelo carinho. Alô, Luísa, aquele abraço. A Edna também, o Francisco, a Rosineide Maria. Muito obrigado pelo carinho e pela sintonia de vocês. Daqui a pouquinho tem mais alô. 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
7: Respira fundo aí, curte o que vem agora, porque é só música boa.

0: bacana, só musicão pra você aqui na Liberdade. Por quê? Tá na Liberdade? Já sabe, tá bom demais. Na sua casa, no seu carro, no seu trabalho, onde você estiver, fique aí na sintonia junto com a gente. 104.9, sempre, sempre, sempre. Vamos nessa. A música não para.
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dia maravilhoso e que dia sensacional, porque você está aí acompanhando a nossa programação. Nosso muito obrigado pela sua audiência. É muito bom saber que tem assim, ó, um monte de gente ouvindo a gente por toda a cidade. Obrigado pelo carinho, muito obrigado pela sua sintonia. Vamos nessa, a música não para.

0: 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Segura aí, galera, porque a música não para. Bora continuar curtindo juntos aqui na Liberdade, aquela que você gosta. Simbora.
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0: bom saber que você está acompanhando o nosso programa, coisa boa. Hora de mandar alô, meu amigo Antônio está na sintonia. Aline Alves também está acompanhando a gente. A Silvia também, o José Santos, o Padua também está acompanhando a gente, o Laércio, a Leda Maria, a Emília Santiago, Raimundo e a Juliana Oliveira. Muito obrigado, viu, pelo carinho e pela audiência de vocês. Daqui a pouquinho a gente manda mais alô.
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0: Liberdade FM, tá na liberdade, tá bom demais. Mais um bloco se foi. A gente vai para um rápido intervalo comercial e a gente volta já.
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1: Hora certa em Água Boa, a cidade que mais cresce em todo o Vale do Araguaia.
2: 1:08.
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1: Hora certa em Água Boa, a capital do Araguaia.
2: 1:16.
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2: 1h22.
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2: 1h24.
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11: Mais músicas para você, só aqui na nossa programação. E que bom que você está acompanhando a gente, né? Vai mandando o teu WhatsApp aí, porque daqui a pouquinho vai rolar aquele alô bem bacana para todo mundo. Aqui tem muita informação e muita música para você.
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11: Voltamos depois de um rápido intervalo comercial, né? Essa é a Liberdade FM. Vamos lá, dar as boas-vindas aí a mais uma sequência musical sensacional e as suas participações também.
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11: E vamos lá, se prepara aí, porque tem muito mais sucesso chegando.
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Sensacional, tá vendo aí, né? Só musicão pra quem tá acompanhando a nossa programação nesse dia maravilhoso. Continue participando da nossa programação, porque daqui a pouquinho eu vou mandar aquele alô sensacional pra você. Vamos lá, a música continua.

0: É Matheus Vaz.
1: Essa é a Liberdade FM. Liberdade FM tá bom demais, tá na Liberdade, tá bom demais. Muita energia positiva no ar pra você. Essa é a rádio que toca sempre a música que você gosta. Vamos nessa.
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0: os alunos não param. Que bom que você tá junto com a gente, mandando alôzinhos e também aquele alô, aquele beijão para todos vocês aí na sintonia da nossa programação. Deixa eu mandar aqui um alô pro meu amigo Ítalo Rocha. Também o Fernando Ribeiro tá na sintonia, mandando WhatsApp. A Jamile, a Neuza Silva, Zé Santos também tá por aí. A Neuci Aguiar. E o Marcelinho também tá acompanhando a gente aí. Valeu, Marcelinho. Valeu. 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Essa é a Liberdade FM. Só música boa pra você, né? Mas é hora de acabar mais uma edição do nosso programa. Não se esqueça de que a diversão continua nas nossas redes sociais. Acessa lá. Até a próxima edição. Valeu.
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1: Hora certa em Água Boa, a capital do Araguaia.
2: 1h55.
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2: 1h59.
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5: 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Uma mobilização global para rastrear passageiros de cruzeiro por causa de um vírus. Na economia, a Axia Energia inicia o processo de sucessão para a presidência em

0: em substituição a Ivan Monteiro. E no plano internacional, o principal negociador da Ucrânia está em Miami para conversas com a equipe dos Estados Unidos.
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0: Uma mobilização internacional está em curso para rastrear passageiros de um cruzeiro. A preocupação é global, visto que a embarcação foi afetada pelo antivírus, um risco à saúde pública. Diversos países ao redor do mundo tentam, desde esta quinta-feira, localizar e monitorar os passageiros que estiveram a bordo. O objetivo principal é conter a possível disseminação do vírus e garantir a segurança sanitária da população. Seguimos com a economia. A Axia Energia deu início oficial ao processo de sucessão para sua presidência. Ivan Monteiro, atual presidente, será substituído. A companhia, um nome importante no setor de energia, busca agora definir o novo perfil que assumirá a liderança. Este movimento é um passo estratégico para a empresa e marca uma transição importante em sua gestão. O mercado aguarda os próximos comunicados sobre o nome que ocupará a cadeira. E do cenário internacional, um encontro diplomático de peso. O principal negociador da Ucrânia está em Miami para uma série de conversas. O objetivo é dialogar com a equipe dos Estados Unidos. Esta informação foi confirmada por uma fonte à agência Reuters, destacando a importância dessas reuniões para as relações bilaterais e a situação geopolítica. A presença do negociador ucraniano em solo americano sublinha a continuidade dos esforços diplomáticos e a busca por soluções no conflito atual.
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1: Hora certa em Água Boa, a cidade que mais cresce em todo o Vale do Araguaia.
2: 2:06.
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1: Hora certa em Água Boa, a capital do Araguaia.
2: 2:16.
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3: Rádio Liberdade FM informa a hora certa.
4: 12:19.
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1: Hora certa, em Água Boa, a cidade que mais cresce em todo o Vale do Araguaia.
2: 2h23.
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2: Hora certa em Água Boa, a capital do Araguaia.
3: 12h36.
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2: 2h41.
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2: 2h41.
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1: Hora certa, em Água Boa, a cidade que mais cresce em todo o Vale do Araguaia.
2: 2h45.
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1: Hora certa em Água Boa, a capital do Araguaia.
2: 2h55.
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3: 2h58.
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7: Boa noite, meu querido ou minha querida. Que bom ter você de volta, acompanhando os Sons by Night. É com esse calor no coração que a gente segue nossa jornada de afeto, construindo essa ponte de carinho, de música, de histórias que nos conectam. Estamos de volta para a nossa quarta parte. E olha, posso te garantir, ela está mais que demais. Separamos momentos que vão tocar a sua alma, que vão fazer você sentir essa energia boa que a gente tanto busca. Porque afinal, quem é que quer viver sem aquele abraço, sem aquela melodia que conforta? Ninguém, não é? E é exatamente essa a mensagem que embala o nosso próximo som. Prepare o coração, porque vem aí para você, Foreigner, e a inesquecível I Don't Want to Live Without You.

Boa noite, meus queridos ouvintes. Que alegria ter você aqui, pertinho, nesse nosso refúgio de paz, o Songs by Night. Eu sou Jorge Ventura e é sempre um privilégio compartilhar esses momentos com cada coração que nos escuta. Estamos caminhando pela nossa quarta parte do programa. E o que mais me emociona é a forma como a gente se conecta, não é mesmo? Recebi aqui tantos recadinhos lindos. Tem a Maria, que manda um beijo pro João, dizendo que ele é a estrela dela, a luz que ilumina as noites. E o Pedro, que dedica essa melodia que virá ao seu grande amor, Ana,

confessando que a vida ganhou cor desde que ela chegou. Ah, o amor! Ele é a força mais bonita que existe, capaz de transformar tudo, de dar sentido aos nossos passos. E é nessa busca por sentido, por afeto, que a gente se encontra. Às vezes o coração aperta, a gente se sente um pouco sozinho. Mas lembre-se, a beleza está em tudo, até nas pequenas dores que nos fazem crescer. Permita-se sentir, permita-se amar, permita-se ser amado. Nossas histórias, suas histórias, são o que movem a alma desse programa. A próxima canção que chega é um abraço em forma de melodia. Um convite para você se permitir sentir toda a profundidade do que é viver e amar. Ela é para você que está apaixonado, para você que busca um novo amor, para você que celebra a vida e para você que talvez precise de um carinho especial neste momento. Sinta essa energia, deixe a música tocar o seu coração. É de mim, Jorge Ventura, para você, com todo

amigos da alma. Que privilégio ter você aqui pertinho de mim neste refúgio, no Songs by Night. É um carinho enorme sentir essa sintonia, essa troca que a gente constrói a cada instante. Quem aí está curtindo, se deixando levar pelas emoções, pelas histórias que tocam o coração e pelas canções que abraçam a alma? Sabe, essa nossa jornada é um convite à reflexão, ao otimismo, à celebração da vida em cada nota, em cada palavra. É sobre afeto, sobre entender que somos únicos e que merecemos esse momento de paz. E agora, enquanto preparamos a próxima parte, vamos fazer uma pequena pausa, um respiro. Mas não se preocupe, essa quarta parte do nosso programa volta rapidinho, cheia de mais sentimentos e melodias para embalar sua noite. Fique com a gente, não saia daí, porque o melhor ainda está por vir. Um beijo carinhoso do seu amigo Jorge Ventura. E até já!

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0: certa, em Água Boa, a cidade que mais cresce em todo o Vale do Araguaia.
1: 13h33.
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0: Rádio Liberdade FM informa a hora certa.
3: 3:45.
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Boa noite, queridos amigos do Songs by Night. Que bom ter você de volta, coladinho aqui com a gente nesta quinta parte do nosso programa. Sabe, é sempre um privilégio poder te abraçar com a voz, te trazer um pouco de paz, de carinho, nesse nosso cantinho especial de afeto. Aqui, cada história, cada melodia, cada recado é pensado para tocar lá no fundo da sua alma, para te lembrar que o amor está em tudo, nos pequenos gestos, nos grandes sonhos. Daqui a pouquinho, como prometido, eu tenho uma reflexão linda para compartilhar, daquelas que acendem a esperança e nos fazem ver a beleza da vida. Mas antes, prepare o coração para uma melodia que é puro aconchego, puro sentimento. É a voz suave de Jack Johnson com essa canção que é um hino à união, ao estar junto. Vem com a gente, porque essa é para sentir. Better Together.

noite, meu amigo, minha amiga. Que bom ter você aqui, pertinho, nesta parte do Sons by Night. Sabe, às vezes a vida nos surpreende com uma canção que parece ter sido escrita só pra gente, não é mesmo? Uma melodia que chega bem no fundo, como um abraço na alma. Eu me lembro de uma vez, um ouvinte me escreveu contando que estava passando por um momento bem delicado. As coisas pareciam cinzentas, sem esperança. Ele disse que, em uma dessas noites, enquanto ouvia o programa, uma música específica tocou. Ele não sabia a letra nem o nome, mas sentiu a melodia como um carinho, uma mão estendida. E foi ali, naquele momento de pura conexão musical, que ele teve um insight, uma pequena luz. Percebeu que, mesmo na dificuldade, sempre há uma beleza escondida, um pequeno milagre esperando para ser visto. A música não resolveu o problema dele, claro, mas deu a ele a força, a permissão para sentir e para seguir em frente. É assim que a gente se encontra, né? Através desses pequenos, grandes momentos. E é com esse mesmo espírito que eu quero te convidar a sentir a próxima melodia. Ela vem para nos lembrar que o amor, a fé e a esperança são a trilha sonora mais linda da nossa existência. Que ela abrace seu coração, onde quer que você esteja, e te lembre da beleza que existe em cada respiração. Com todo o meu carinho, Jorge Ventura.

viagem de afeto, onde cada melodia, cada reflexão nos conecta de um jeito tão profundo. Saber que você está aí, sintonizado, em qualquer lugar do nosso mundo, aquece o meu coração de uma forma indescritível, sabe? É um privilégio imenso compartilhar esses momentos de otimismo, amor e celebração da vida com você. A gente respira junto, e isso é lindo. Agora, vamos fazer uma pequena pausa para o nosso intervalo. Mas não se preocupe, eu já volto. A quinta parte do nosso programa ainda tem muito carinho para te entregar. Permaneça conosco. Até já!

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0: Hora certa em Água Boa, a capital do Araguaia.
1: 4:16.
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2: 4:27.
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2: 4:27.
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sentir essa conexão, esse abraço que se forma no ar entre a gente e a música. Sabe, a vida é feita de encontros, de pequenos momentos que se tornam gigantes em nossos corações. E é exatamente isso que construímos juntos aqui. Um espaço de afeto, de pura emoção, onde cada história, cada sentimento encontra o seu lugar. É um refúgio para a alma, não é mesmo? Onde a melodia abraça e nos lembra que o amor, em suas mais diversas formas, é a força que move tudo. E falando em força, em intensidade, em canções que marcam, que nos fazem pensar e sentir, prepare o coração. Porque o que vem agora é um clássico que fala diretamente ao nosso interior. Um convite à reflexão e ao mais puro sentimento. Com você, com todo o carinho que a gente merece, um mestre da nossa música, Djavan e Atemporal, C.

Boa noite, meu querido, minha querida. Que alegria ter você de novo aqui, nessa nossa sexta parte do Sons by Night. É sempre um prazer imenso

Boa noite, meus queridos ouvintes. Que bom ter você aqui com a gente nessa que é a nossa sexta parte do Songs by Night. Um cantinho especial que a gente construiu para acalmar a alma, para sentir a vida de um jeito mais leve, mais bonito, sabe? Nessa jornada que fazemos juntos, cada história, cada sentimento que compartilhamos, ele se torna um elo, uma ponte de carinho que nos une, mesmo que a gente esteja longe fisicamente. É assim que a gente se encontra, através da melodia que abraça, da palavra que conforta, um verdadeiro oásis de serenidade. Às vezes a vida nos traz ventos fortes, não é mesmo? Desafios que parecem grandes demais. Mas é nesses momentos que a gente precisa se lembrar da nossa força interior, da capacidade de renascer, de ver a beleza que

persiste em florescer, mesmo nas frestas mais improváveis. Que a gente possa sempre cultivar o otimismo, o amor que move, a fé que ilumina os caminhos. Que a cada canção, a cada pensamento, você se sinta acolhido, como se estivesse aqui, pertinho de mim, com o coração aberto. E é com esse abraço carinhoso que a gente segue para mais um momento de pura emoção e melodia, aqui no seu Songs by Night. Fica comigo, que a próxima canção já vem, trazendo mais um pedacinho desse afeto que a gente tanto preza.

bom ter você aqui com a gente, abraçando a noite com a gente. Espero de coração que esteja desfrutando de cada melodia, de cada palavra, de cada momento de Songs by Night. É nessa nossa sexta parte que a gente se prepara para uma pequena pausa, um respiro, antes de voltarmos com mais afeto e mais canções que tocam a aula. Para você que já sente o sono chegando, que vai se deitar com o rádio ligado, um boa noite bem quentinho, um descanso suave e abençoado. Mas não vá muito longe, viu? A gente volta já já, com mais histórias e mais inspiração. Fique por aí, a gente te espera.

0: Hora certa em Água Boa, a cidade que mais cresce em todo o Vale do Araguaia.
1: 4h58.
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2: 5:06.
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Boa noite, meus queridos ouvintes do Songs by Night. Que alegria imensa ter você de volta aqui com a gente. Estamos de volta para a nossa sétima parte do programa. E é uma satisfação enorme sentir essa conexão, esse abraço que só a música e as palavras podem nos dar. Nesse cantinho especial da noite, onde a gente desacelera e deixa o coração falar, cada história, cada sentimento que compartilhamos se torna um elo. É um oásis de carinho, um espaço para a gente respirar.

da beleza da vida, dos amores que nos movem, das esperanças que nos guiam. E pode ficar por perto, porque logo mais, no meio desta parte, teremos aqueles recadinhos repletos de emoção. As mensagens que chegam até nós e nos fazem sentir ainda mais próximos. Mas antes disso, prepare-se para ser envolvido por uma melodia que é puro afeto. Um clássico que a gente ama. Deixe essa canção te abraçar, te embalar. Permita-se sentir cada nota, cada verso. Ela vem agora, feita pra você.

Boa noite, meus queridos ouvintes do Songs by Night. Que alegria dividir mais um pedacinho dessa noite com vocês, nessa nossa sétima parte do programa, onde a gente se encontra pra alma, sabe? E por falar em encontros, recebi um recado tão lindo que me tocou aqui no peito. A Ana, lá de Salvador, pediu pra mandar um beijo, um abraço apertado e dizer pro Marcos, onde quer que ele esteja, que o amor deles é a canção mais bonita que ela já ouviu. Que declaração, gente! É o amor se manifestando em sua forma mais pura e verdadeira. E como é bom ver e sentir essa energia, não é? O amor nos transforma, nos acende, nos faz enxergar a beleza em cada detalhe, em cada gesto, em cada momento da vida. Aqui no Songs by Night, é isso que a gente busca. A conexão, a emoção, a celebração da vida em todas as suas cores. E a próxima canção que chega agora, chega pra você. Pra você que se inspira no amor, pra você que guarda a fé no coração, pra você que busca um porto seguro nas melodias da noite. É um abraço sonoro,

Boa noite, queridos amigos do Songs by Night. Que alegria ter vocês aqui comigo nessa nossa jornada de afeto e conexão. É sempre um privilégio compartilhar esses momentos de calma e reflexão, onde a música abraça a alma e as histórias se entrelaçam. Diga pra mim, você que está aí do outro lado, curtindo cada melodia, cada palavra, cada pensamento, está gostando do nosso encontro? Tenho certeza que sim, porque a gente se encontra aqui, de coração para coração, buscando um refúgio de serenidade em meio a tudo. Essa é a nossa sétima parte do programa, um espaço onde o otimismo e o amor são sempre as notas mais bonitas. Vamos agora para um breve intervalo, mas não se preocupe, porque a gente volta já já, com mais emoção, mais poesia e, claro, as canções que tocam o seu coração. Fique conosco, que o Songs by Night continua.

0: hora certa em Água Boa, a capital do Araguaia.
1: 5 horas e 29 minutos.
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0: Hora certa em Água Boa, a cidade que mais cresce em todo o Vale do Araguaia.
1: 5 horas e 36 minutos.
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Pai nosso que estais no céu, santificado seja o vosso nome. Venha a nós o vosso reino. Seja feita a vossa vontade, assim na terra como no céu. O pão nosso de cada dia nos dai hoje. Perdoai as nossas ofensas, assim como nós perdoamos a quem nos tem ofendido. E não nos deixeis cair em tentação, mas

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3: 5:50.
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3: 5:50.
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5: 5:59.
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1: 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Rádio Liberdade FM informa a hora certa.
2: 6:22.
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2: 6:39.
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4: 6:41.
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0: Hora certa em Água Boa, a capital do Araguaia.
1: 6 horas e 53 minutos.
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0: hora certa, em Água Boa, a cidade que mais cresce em todo o Vale do Araguaia.
1: 73.
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8: 77.
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0: Hora certa em Água Boa, a cidade que mais cresce em todo o Vale do Araguaia.
1: 7:16.
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8: Rádio Liberdade FM informa a hora certa.
9: 7h23.
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5: 7h31.
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5: Rádio Liberdade FM informa a hora certa.
6: 8:24.
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11: Olá pessoal, tudo bem? Espero que sim. Vamos começar mais um programa Rádio Educar. Prazer em estar com vocês. Seja bem-vindo e bem-vinda à nossa rádio, né? Eu sou o José Araújo e hoje vamos falar sobre o que é o custo de aquisição de cliente, o CAC.
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11: Pessoal, o CAC representa o custo médio necessário para conquistar um novo cliente. Esse indicador engloba os investimentos totais feitos nos custos com marketing, salários de equipes de vendas e ferramentas tecnológicas utilizadas no processo de aquisição. Para aplicar essa fórmula corretamente, é importante

0: incluir gastos com campanhas publicitárias online e offline, salários e comissões de equipes de vendas e marketing, ferramentas de tecnologia usadas no processo também de aquisição. Eu volto já com mais um bloco do Educar.
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2: Olá, galera da Vibração Positiva. Felipe Rocha no ar, mergulhando fundo no Guia Astral. Chegamos na última parte das nossas previsões, com mensagens especiais.

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1: Aquário. No afeto, liberte-se. Profissionalmente, inove com criatividade. Ouça sua intuição. Cor da sorte, violeta. Número 11.
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1: Peixes. O amor floresce na empatia. No trabalho, sua sensibilidade é um diferencial. Conecte-se à sua espiritualidade para se guiar. Cor da sorte, verde água. Número 3. Que a energia positiva te envolva. Agradeço a companhia. O Guia Astral volta na próxima edição com mais luz. Um abraço bem apertado.
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3: 8h44.
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5: De volta com mais um bloco do Educar de hoje. Porque o CAC é essencial para o sucesso empresarial.
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5: O CAC vai além de um número financeiro. Ele é uma métrica estratégica que orienta decisões críticas para o crescimento sustentável. Ao monitorar o CAC, as empresas conseguem identificar gargalos financeiros e ajustar estratégias para reduzir desperdícios, o que torna os investimentos mais eficientes e direcionados. A análise do CAC em conjunto com o Lifetime Value é fundamental. A proporção ideal de LTV para CAC é de 3,1, indicando que o valor gerado por cada cliente compensa os custos de aquisição e contribui para a lucratividade a longo prazo. Essa relação é um termômetro para avaliar a viabilidade do modelo de negócios e planejar ações estratégicas. Além disso, o CAC promove a integração entre marketing e vendas, tornando as campanhas mais direcionadas e eficazes. Essa sinergia impacta diretamente nas taxas de conversão, otimizando os resultados gerais. Eu volto já com mais um bloco do Educar.
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7: Que delícia ter você com a gente de novo, coração. O TeleTV está de volta para mais uma parte cheia de emoção. Quem ama, cuida.
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7: Carmita se sente humilhada por Arthur. Pilar e Ulisses, após negarem...

0: ao casamento voltam atrás. Tom ofende Helenice. Enéas se preocupa com Otoniel. Adriana e Diná protagonizam briga intensa, com Diná jurando vingança. Pedro fica chocado ao descobrir que a noiva de Arthur é a Adriana e revela a mala. Mas a tragédia se anuncia. Durante o casamento, a luz falha. Adriana reage às acusações de Bruna e se desespera ao encontrar Arthur caído na calçada, sem vida. O TeleTV volta em breve com mais emoções para você. Um beijo grande e até já.
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2: 9:01.
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12: As principais manchetes desta sexta-feira, para você ficar por dentro de tudo. O INSS inicia o pagamento antecipado do 13º salário. O presidente da Câmara, Mota, se fortalece. E a ONU emite um alerta para o possível retorno do El Niño nos próximos meses.
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12: O Instituto Nacional do Seguro Social, o INSS, começa nesta sexta-feira, 24 de abril, o pagamento antecipado do 13º salário. Essa medida é uma das mais aguardadas anualmente, injetando um volume considerável de recursos na economia. Aposentados e pensionistas que recebem até um salário mínimo são os primeiros a ter acesso a essa antecipação. A liberação desses valores extras representa um alívio financeiro para milhões de famílias brasileiras, permitindo um melhor planejamento para as despesas do mês. O presidente da Câmara, Mota, consolida sua posição no cenário político nacional. Ele encerrou seu primeiro ano de mandato com um fortalecimento notável,

0: especialmente pela proximidade com o presidente Lula e pela ausência de pautas consideradas bombas. Este cenário contrasta com o período inicial, que foi marcado por uma pauta impopular e por desgastes significativos, tanto com o governo quanto com a oposição. A atual postura de Mota sinaliza uma estratégia para manter a estabilidade política e construir alianças mais sólidas no Congresso Nacional. No cenário global, a Organização das Nações Unidas, a ONU, emitiu um alerta importante sobre o clima. A entidade aponta para um possível retorno do fenômeno climático El Niño nos próximos meses. A Organização Meteorológica Mundial, braço da ONU para o clima, indica que o El Niño pode reaparecer entre maio e julho deste ano. A grande preocupação é que o fenômeno tende a ser intenso, seguindo um padrão que já impulsionou recordes de temperatura e eventos climáticos extremos em diversas partes do planeta em ciclos anteriores. O monitoramento contínuo é fundamental para que países possam antecipar e mitigar os possíveis impactos.
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3: E aí, minha gente astral, Felipe Rocha no ar.
1: Câncer, Leão, Virgem.
3: Câncer, um abraço cósmico. Emoções em alta pedem conexão no amor e vida pessoal. Intuição guia seu trabalho. Conselho, ouça sua voz. Cor, prata. Número 2.
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3: Leão, seu momento de brilhar. Sua energia atrai oportunidades, paixão intensa, liderança profissional recompensada. Conselho, assuma o palco da vida. Cor, dourado. Número 5.
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3: Virginiano, organização mental traz clareza e paz. Cuide da saúde, projetos, comunicação sincera fortalece laços. Conselho, confie na sua capacidade. Cor, verde. Número 6. Quanta energia! Tem mais! Na próxima parte do Guia Astral, Felipe Rocha volta com Libra, Escorpião e Sagitário. Fique ligado!
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4: Rádio Liberdade FM informa a hora certa.
5: 9h22.
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10: Você está ouvindo Rádio Educar. Boa terça. Como saber se o CAC da sua empresa está saudável?
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10: O que define um CAC saudável varia conforme o setor e o modelo de negócios, né? Empresas de software, por exemplo, podem suportar um CAC mais alto devido ao ticket médio elevado e a retenção de longo prazo. Já em e-commerce, o CAC precisa ser o menor possível para equilibrar margens mais apertadas. Para avaliar a saúde do seu CAC, compare-o com o LTV. Certifique-se de que o LTV seja pelo menos 3 vezes maior. Use BankMacint do mercado como referência e avalie a consistência do CAC ao longo do tempo. Flutuações podem indicar problemas estratégicos, tá? Caso o CAC esteja acima do esperado, é importante revisar processos, otimizar campanhas e buscar aumentar o LTV dos clientes existentes. Eu volto já com mais um bloco do Educar.
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11: Olá, queridos. Que bom ter você de volta aqui no TLTV. Vamos com o coração acelerado.
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11: Janete descobre que Agrado cedeu às chantagens de Nayane para protegê-la. E Zuzu a aconselha a conversar com a filha. Irene repreende o Almir pela carta anônima. Gael se oferece para levar Ana Castela a Bom Retorno, deixando Nayane revoltada. Janete, com o coração apertado, fala com Agrado sobre ter aberto mão do passado com João Raul por proteção. Leandro se encanta com Eduarda. Ana Castela decide ficar na cidade para o show. E Janete ainda vai à delegacia esclarecer a morte de Jean Carlos. Um turbilhão de emoções. Mas as emoções não param por aqui. Na próxima parte do nosso TeleTV, você tem um encontro marcado com a novela Quem Ama Cuida. Fica com a gente.
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2: 9h42.
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1: 9h45.
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3: Estamos de volta com mais um bloco do Educar, agora benefício de monitorar e otimizar o CAC.
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3: Pessoal, empresas que acompanham e otimizam o CAC alcançam resultados mais sólidos e previsíveis. Um dos benefícios essenciais é a maximização da rentabilidade. Ao identificar quais estratégias trazem maior retorno, os gestores podem redirecionar recursos para ações mais eficazes, eliminando iniciativas com baixo impacto. Além disso, um CAC bem gerenciado melhora a eficiência operacional. Ferramentas de automação, por exemplo, ajudam a reduzir custos, agilizar processos e liberar equipes para atividades mais estratégicas, como personalização do atendimento e melhoria da experiência do cliente. Outro benefício é o crescimento sustentável. Com um CAC otimizado, as empresas conseguem focar em clientes que realmente agregam valor ao negócio, garantindo retornos significativos e evitando desperdícios em leads pouco qualificados. Daqui a pouco eu trago o último bloco de hoje do Educar.
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4: Bem-vindos ao Guia Astral. Eu sou Felipe Rocha.
2: Libra, Escorpião, Sagitário.
4: Libriano e Libriana, o amor pede equilíbrio e seu profissionalismo abre novas portas. Conecte-se com sua paz interior. Sua intuição é seu guia. Cor rosa claro, número 6.
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4: Escorpiano e Escorpiana, prepare-se.

0: Prepare-se para transformações no amor, buscando a verdade. Sua garra no trabalho traz reconhecimento. Renove suas emoções e abrace sua força espiritual. Cor, vinho. Número 9.
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0: Sagitariano e Sagitariana, o otimismo te impulsiona. A liberdade fortalece o amor e sua criatividade gera ótimas ideias no trabalho. Busque aventuras que nutram a alma, confiando na intuição. Cor azul celeste. Número 3. Muita energia boa. Na próxima parte do Guia Astral, Felipe Rocha volta com as previsões para Capricórnio, Aquário e Peixes. Não perca!
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2: 10:01.
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8: E hoje a gente destaca as seguintes notícias. Um conselheiro de Donald Trump gerou polêmica com declarações sobre brasileiras. O Banco Master teve seu crescimento impulsionado por operações de crédito consignado, mas sob alertas do Banco Central. E a Meta anunciou a demissão de 8 mil funcionários, com foco em inteligência artificial.
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8: Um conselheiro próximo ao presidente dos Estados Unidos, Donald Trump, causou repercussão ao afirmar que brasileiras causam confusão. A declaração, sem mais detalhes sobre o contexto, gerou debates e críticas no meio político e social. A fala do conselheiro não foi oficialmente comentada pela equipe de Trump até o momento, mas já acende discussões sobre o posicionamento da campanha frente a temas internacionais e culturais. Seguimos agora para a economia e o setor bancário. O Banco Master, sob a liderança de Daniel Vorcaro, registrou um crescimento significativo impulsionado por operações de crédito consignado. Em 2025, a instituição formalizou acordos com 105 órgãos públicos, ampliando sua atuação neste segmento. No entanto, o Banco Central já havia manifestado preocupações sobre a rentabilidade dessas operações, emitindo alertas que acompanharam a expansão do Master no mercado.
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8: E direto do mundo da tecnologia, A Meta, controladora do Facebook, Instagram e WhatsApp, anunciou uma reestruturação que inclui a demissão de cerca de 8 mil funcionários. A medida faz parte de uma estratégia da companhia para otimizar custos e realocar investimentos. A Meta confirmou que a aposta principal agora será em inteligência artificial, indicando uma mudança de foco e prioridades para o futuro da empresa, com o objetivo de impulsionar a inovação e a competitividade no setor. 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
10: Olá, queridos ouvintes. Que bom ter vocês pertinho de mim neste momento tão especial. Eu sou Andressa Pires e é com o coração cheio de carinho que dou as boas-vindas à primeira parte do nosso TeleTV. Vamos mergulhar juntos na trama envolvente de Nobreza do Amor.
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10: Tinua repreende Gendal pela condenação de Robert, alertando sobre os riscos ao país. Belmira, com sua força, garante a Carrapato que não abandonará Viriato ou Ritinha. Dume tem uma ideia ousada para denunciar os crimes de Gendal e confessa a Akin estar apaixonado por Kenya, que se surpreende com as atitudes de Gendal. Manuel tem dificuldades com Mirim no trabalho. Virgínia simula a proximidade com Lúcia, Alica, e confronta Diógenes sobre o emprego de Mirim. Viriato confessa a Delmira seu medo do encontro de Carrapato com o bando de Belarmino. Que reviravoltas, não é mesmo? E a emoção não para por aqui. Na nossa próxima parte, fiquem ligadinhos, porque tem mais paixão e mistério com a novela Coração Acelerado. Não saiam daí.
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2: Rádio Liberdade FM informa a hora certa.
3: 10h22.
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9: Estamos de volta com o último bloco do Educar de hoje. Agora aposte no marketing de conteúdo.
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9: Investir em um marketing de conteúdo é uma das maneiras mais eficazes de atrair leads qualificados de forma orgânica. Essa estratégia reduz a dependência de anúncios pagos e cria um canal sustentável de geração de clientes. Case de sucesso, Rock Content. A Rock Content, líder em marketing de conteúdo no Brasil, reduziu drasticamente o seu CAC ao implementar uma estratégia robusta de blogs e materiais educativos. A empresa produziu conteúdos focados em palavras-chave relevantes e construiu uma base de leads altamente qualificada. O resultado foi um aumento de 3 vezes na geração de leads orgânicos e uma redução significativa nos gastos com mídia paga. Legal, né? Nosso Educar de hoje fica por aqui. Amanhã, o que é falência? A gente fala disso amanhã, quarta-feira. Até mais.
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11: E aí, galera do Guia Astral. Que energia maravilhosa sinto no ar. Sejam muito bem-vindos à nossa jornada de luz e autoconhecimento. Eu sou Felipe Rocha e é uma alegria imensa estar aqui com vocês nesta primeira parte do programa. Prontos para desvendar os céus.
8: Áries, Touro, Gêmeos.
11: Para você, Áries, a energia é de impulso vibrante e renovação total. No amor, siga seu coração com paixão, mas lembre-se de cultivar a paciência. Sua iniciativa no trabalho será recompensada, então se joga. Cor da sorte, vermelho. Número 9.
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11: Touro. Um período de estabilidade profunda e conquista sólida se desenha. Foque nas finanças e valorize as conexões que nutrem sua alma. Sua persistência abre portas para o conforto merecido. Cor da sorte, verde. Número 4.
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11: E Gêmeos, prepare-se para novas ideias e muita comunicação. No campo afetivo, a leveza e o diálogo aberto fortalecem os laços. No trabalho, sua criatividade brilha intensamente. Permita-se explorar novos caminhos. Cor da sorte, amarelo. Número 5. Na próxima parte do nosso Guia Astral, traremos as previsões para Câncer, Leão e

0: E Virgem, não saia daí. A magia continua.
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2: 10h40.
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2: 10h43.
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1: Valeu, Angeli.
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2: 11:01.
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5: Rádio Liberdade FM informa a hora certa.
6: 11h31.
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2: 11:41.
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2: 11:42.
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6: 11:58.
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4: Segunda-feira, 1º de junho de 2026, está começando no seu rádio a edição 4761 do Jornal Mato Grosso no ar, o maior programa de rádio jornalismo do estado de Mato Grosso.
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4: Eu sou Mariana Ramon e destaco as principais notícias de hoje para você que nos acompanha por uma das dezenas de emissoras de rádio que veiculam o Jornal Mato Grosso no ar. Defensoria Pública abre inscrições para mutirão Meu Pai Tem Nome. Motorista se engasga com bala e carro capota na BR-163. Força Tarefa promete dar mais agilidade na busca por pessoas desaparecidas em Mato Grosso. Corrida da Soja reúne quase 3 mil atletas em Sorriso. A entrevista da semana desta segunda-feira é com o diretor executivo do Bioind MT, Wellington Andrade.

0: agora uma breve reflexão que está no livro de Colossenses, capítulo 3, versículo 23.
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0: Tudo o que fizerem, façam de todo o coração como para o Senhor e não para os homens.
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0: Caso você queira interagir com nossa equipe, entre em contato conosco pelo e-mail jornalmatogrossonoar@gmail.com. Faremos nosso primeiro intervalo e voltaremos com as notícias.
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2: Hora certa em Água Boa, a capital do Araguaia.
3: Meio-dia e 4 minutos.
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2: Hora certa, em Água Boa, a cidade que mais cresce em todo o Vale do Araguaia.
3: Meio-dia e 5 minutos.
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7: Abrimos este bloco de notícias com a previsão do tempo para o estado de Mato Grosso.
6: Chuva ou sol, frio ou calor, vamos de previsão do tempo.
7: Segundo a agência Climatempo, Clima e Previsão, o tempo nesta segunda-feira em Mato Grosso vai estar claro, com muitas nuvens e algumas regiões com céu nublado. A temperatura no estado permanece estável e terá a mínima de 18 e máxima de 35 graus.
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7: Um homem precisou de atendimento médico após sofrer um capotamento na BR-163 em uma picape. Ele foi socorrido pelo Corpo de Bombeiros. O Rômulo Bessa é quem traz os detalhes.
8: O capotamento de uma picape Fiat Toro de cor branca foi registrado no perímetro urbano do município de Sorriso na noite de sábado, deixando o motorista de 32 anos de idade com alguns ferimentos. O acidente aconteceu próximo a um restaurante conhecido na região, paralelo à rodovia. De acordo com as informações apuradas, o condutor do automóvel pode ter se engasgado com uma bala momentos antes do capotamento. Com a vítima estava a namorada, de 28 anos de idade, que não teve ferimentos. O sargento Talmir, do Corpo de Bombeiros Militar, falou sobre

0: está contrária foi quando o carro perdeu o controle e capotou.
1: O veículo ficou bastante danificado e, após encaminhamento médico, não foram divulgadas informações sobre o estado de saúde da vítima. De Sorriso, Rômulo Bessa, para o jornal Mato Grosso no Ar.
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3: Com o objetivo de reduzir o número de crianças sem o nome do pai nas certidões de nascimento, a Defensoria Pública do Estado de Mato Grosso abre inscrições para o mutirão de reconhecimento de paternidade Meu Pai Tem Nome. Quem traz os detalhes é o Sérgio Pastor.
4: O projeto é uma iniciativa nacional do CODEGE, Conselho Nacional das Defensoras e Defensores Públicos Gerais. A ação vai oferecer serviços gratuitos, como reconhecimento de paternidade, acordo para pensão alimentícia, guarda, visita, entre outros, para mães, pais e responsáveis legais. As inscrições começam nesta segunda-feira e poderão ser feitas até o dia 30 de junho. Em Mato Grosso, existem pelo menos 2 mil casos de reconhecimento de paternidade, onde os nomes dos pais não constam nos registros das crianças. A coordenadora do projeto Meu Pai Tem Nome, a defensora pública Elianete Nazário, destaca que é um direito assegurado à criança.
5: Tem que ser assegurado, a Constituição já prevê há muitos anos, o ECA também, ou seja, todo o nosso ordenamento está permeado dessa garantia para todo cidadão, inclusive para quem já não é mais criança, adolescente, adulto e necessita.
4: O mutirão já demonstrou um impacto significativo em diversas localidades de Mato Grosso em suas edições anteriores. O relatório de encerramento da edição de 2025 revela a eficácia das ações desenvolvidas no estado, resultando em 161 atendimentos totais consolidados. Durante a última campanha, foram contabilizados 115 reconhecimentos voluntários, quando o pai assume a responsabilidade sem a necessidade de teste laboratorial e 59 exames de DNA realizados. A defensora explica que, caso o pai e a mãe não queiram declarar espontaneamente, o reconhecimento da criança pode ser feito sem a necessidade de exame de DNA.
5: Pode fazer espontaneamente e nós também, nesse período, damos ênfase à possibilidade de fazer o reconhecimento de paternidade e maternidade socioafetiva.
4: Lembrando que o atendimento é gratuito, com foco para famílias de baixa renda. Para os interessados em participar do mutirão, é só procurar as unidades da Defensoria Pública portando documentos pessoais como identidade e CPF e preencher o cadastro. De Brasília, Sérgio Pastor, para o jornal Mato Grosso no Ar.
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3: Senadores repercutiram a decisão dos Estados Unidos de classificar o PCC e o Comando Vermelho como organizações terroristas. A repórter Marcela Cunha tem mais informações.
6: A classificação do PCC e do Comando Vermelho como organizações terroristas pelos Estados Unidos abriu uma discussão entre senadores sobre os efeitos da medida para o Brasil. Para o senador Sérgio Moro, do PL do Paraná, a decisão pode facilitar o bloqueio de bens das facções no exterior e ampliar a cooperação internacional contra o crime organizado.
7: Uma vitória diplomática para o Brasil. Essa classificação vai ter um impacto principalmente na facilitação do congelamento dos ativos, ou seja, dos bens dessas organizações terroristas que muitas vezes são mantidas no exterior. E a utilização da nomenclatura terrorista abre as portas para a cooperação internacional e também para que esses ativos sejam bloqueados mais rapidamente.
6: A decisão também tem sido comemorada por parlamentares da oposição, como o senador Flávio Bolsonaro, do PL do Rio de Janeiro, que durante viagem aos Estados Unidos pediu ao governo americano que classificasse o PCC e o Comando Vermelho como organizações terroristas. Já o presidente da Comissão de Relações Exteriores e Defesa Nacional, senador Nelsinho Trade, do PSD de Mato Grosso do Sul, afirmou que toda medida que ajude a melhorar a segurança pública será apoiada, mas defendeu que o Congresso discuta os limites da decisão para evitar interferência externa.
8: Tudo que vier no sentido de melhorar a segurança pública para as famílias brasileiras terá

0: o nosso apoio. Ninguém aqui quer passar a mão em cima de cabeça de bandido, que gera intranquilidade na sociedade brasileira. Agora, usar esse mecanismo para poder ferir a soberania nacional, isso nós não vamos também aceitar e não vamos admitir.
1: Nelsinho Tradi informou que pretende promover uma discussão sobre o tema na Comissão de Relações Exteriores e Defesa Nacional e na Comissão Mista de Controle da Atividade de Inteligência sobre os efeitos diplomáticos, econômicos e jurídicos da medida. Entre os pontos em debate estão sanções, bloqueio de bens e cooperação internacional contra redes ligadas às facções criminosas, além de impacto sobre bancos e empresas. Nas redes sociais, outros senadores também se manifestaram. Para o senador Márcio Bittar, do PL do Acre, o governo não deve falar em soberania nacional, quando, segundo ele, a prioridade deve ser defender o Brasil e não as facções criminosas. Já o senador Magno Malta, do PL do Espírito Santo, escreveu que as facções brasileiras deixaram há muito tempo de atuar apenas no tráfico de drogas e passaram a exercer controle territorial, influência econômica e capacidade de intimidação em larga escala. O tema já passou pelo Senado durante a análise do projeto antifacção, que endurece o combate a organizações criminosas. Na ocasião, os senadores discutiram a tentativa de equiparar facções e milícias a organizações terroristas, mas a proposta não foi aprovada. Da Rádio Senado, Marcela Cunha.
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3: Atenção, estudantes e egressos da Rede Estadual de Ensino. A Secretaria de Estado de Educação de Mato Grosso abriu nesta segunda-feira as inscrições para o curso preparatório Pré-ENEM Digital MT. As inscrições podem ser feitas até o dia 21 de junho por meio de formulário eletrônico. As aulas serão oferecidas de forma online pelo ambiente virtual de aprendizagem. O curso oferece aulas gravadas, encontros ao vivo, simulados, revisões de conteúdo e atividades de produção textual, com foco na preparação para o Exame Nacional do Ensino Médio. A iniciativa é destinada a estudantes concluintes do ensino médio da rede estadual, alunos da educação de jovens e adultos, estudantes do segundo ano e também a comunidade em geral. O objetivo é ampliar as oportunidades de acesso ao ensino superior e fortalecer a preparação dos candidatos para o Enem.
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3: Na região central do estado, cerca de 2.900 atletas participaram da Corrida da Soja em Sorriso. O campeão da prova principal é o atual líder do ranking de 5 mil metros. O Rômulo Bessa é quem traz os detalhes.
4: Nem o frio das primeiras horas da manhã desanimou os corredores que tomaram as ruas de Sorriso para uma das maiores edições da Corrida da Soja. Atletas de vários estados brasileiros participaram da competição, que já se tornou tradição no calendário esportivo mato-grossense e distribuiu uma das maiores premiações do segmento na região. Na prova principal de 10 quilômetros, o destaque ficou para o goiano Ronan Silva. Atual líder brasileiro no ranking dos 5 mil metros, ele confirmou o favoritismo e cruzou a linha de chegada em primeiro lugar.
5: É, graças a Deus, estou treinando bastante para vir nessas provas e conseguir sempre estar brigando para vencer. E hoje, mais uma vez, aqui em Sorriso, consegui vencer os 10K. Ah, uma prova aqui em Sorriso, primeira vez que eu venho aqui em Sorriso. Uma prova bem organizada, boa, e que, se Deus quiser, no meio vou estar aqui de novo, porque a prova foi muito excelente.
4: A disputa também foi intensa nos 5 quilômetros. Entre os homens, Adriano Júnior mostrou a força e a regularidade para conquistar o lugar mais alto no pódio. O resultado coroou a preparação do atleta e o colocou entre os grandes nomes desta edição na corrida.
6: Primeiramente, agradecer a Deus e minha equipe, os Rones. A corrida foi muito boa. Estava bem treinado, estava preparado. Um percurso difícil, mas eu estava preparado. Se treinar, ganha. Sou daqui de Sorriso. Sempre o meu percurso. Eu estava 2 anos parado da corrida. Voltei, estou com 1 ano que voltei e, graças a Deus, voltei bem.
4: Na categoria local feminina dos 5 quilômetros, a comemoração foi da atleta sorrisense Isabelle Cristina. Competindo diante da torcida da casa, ela garantiu a vitória e celebrou a conquista em mais uma prova marcada pela forte participação de corredores amadores e profissionais.
7: Essa é uma prova que eu não costumo correr, a gente corre só quando é na cidade, e eu fico muito feliz, né, de, além de representar o município nas competições nacionais e internacionais, em ganhar a competição, a corrida da cidade.

0: Além da busca por medalhas e premiações, a Corrida da Soja reforçou a vocação de Sorriso para sediar grandes eventos esportivos. A competição reuniu atletas de diferentes idades e transformou as ruas da cidade em um grande cenário de incentivo à saúde, qualidade de vida e integração entre os participantes. De Sorriso, Roma Lubessa para o jornal Mato Grosso no Ar.
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2: O Supremo Tribunal Federal divulgou os principais temas que serão analisados pelo plenário durante o mês de junho. Entre os destaques estão julgamentos sobre a chamada uberização do trabalho, regras para mineração em terras indígenas, responsabilidade das plataformas digitais por conteúdos publicados na internet e questões relacionadas a direitos fundamentais. A Corte também deve analisar processos sobre benefícios tributários, garantias constitucionais e casos com impacto direto na sociedade brasileira. As decisões tomadas pelo STF servem de referência para todo o Poder Judiciário e podem influenciar futuras ações em todo o país.
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2: Uma força-tarefa realizada pela Polícia Civil e a Politec promete dar mais agilidade na busca por pessoas desaparecidas em Mato Grosso. O projeto Ampara reúne atendimento multiprofissional e também tecnologia para cruzar dados genéticos coletados de familiares com informações de desaparecidos. Vamos saber as informações com o Sérgio Pastor.
3: A iniciativa busca ampliar a eficiência das investigações de desaparecidos em Mato Grosso e trazer respostas às famílias que vivem a angústia da espera. A proposta é agilizar o compartilhamento de informações entre delegacias, hospitais, institutos de perícia e demais instituições envolvidas na localização de desaparecidos. A medida busca aumentar as chances de encontrar essas pessoas, principalmente nas primeiras horas após o desaparecimento. O delegado titular da DHPP em Cuiabá, Caio Albuquerque, explica que o comunicado do desaparecimento de uma pessoa precisa ser feito o mais rápido possível na delegacia de desaparecidos.
4: No momento que você sentir a pessoa está desaparecida, ao invés de você ficar indo em hospitais, em outras delegacias e vendo se a pessoa às vezes foi até presa, vem ao núcleo de pessoas desaparecidas. Essa diferença de tempo é crucial para localizar a pessoa. Quanto mais rápido o familiar vir aqui à DHPP, ao núcleo de pessoas desaparecidas, ou qualquer central de ocorrência que tiver e noticiar o boletim, maiores são as nossas chances de localizar a pessoa, e principalmente com vida, que é o intuito maior.
3: Dados da Secretaria de Estado de Segurança Pública apontam que o Estado registra, em média, 6 desaparecimentos por dia. Diante desse cenário, as autoridades têm ampliado as ações de busca e investido em tecnologia para acelerar as investigações. Entre as iniciativas está o cruzamento de perfis genéticos de familiares com bancos de dados nacionais, além da utilização de sistemas que permitem o compartilhamento de informações em tempo real entre unidades policiais de Mato Grosso. A presidente do Núcleo de Identificação Humana da Politec, Kessia Mello, destacou a importância do DNA ser inserido no Banco Estadual de Perfil Genético.
5: Com o resultado desse perfil genético, esse DNA vai ser inserido no Banco Estadual de Perfis Genéticos e lá vai entrar numa categoria. Se caso, por exemplo, é a mãe procurando seu filho, ele entra na categoria, né, de Biological Mother, que a gente fala, que é a amostra biológica da mãe do desaparecido. Então ele entra nessa categoria como um familiar de pessoa desaparecida e fica aguardando ali o banco fazer esses confrontos com as amostras questionadas, que são os perfis de pessoas não identificadas que estão lá no banco, dá um resultado positivo desse confronto.
3: Com a força-tarefa e a integração dos órgãos envolvidos, a expectativa é reduzir o tempo de resposta e aumentar o número de pessoas localizadas em Mato Grosso. De Brasília, Sérgio Pastor, para o jornal Mato Grosso no Ar.
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0: 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Após o intervalo, voltaremos com a entrevista da semana.
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11: Rádio Liberdade FM informa a hora certa.
12: Meio-dia e 26 minutos.
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14: Hora certa em Água Boa, a capital do Araguaia.
12: Meio-dia e 26 minutos.
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0: O Jornal Mato Grosso no Ar volta agora com a previsão do tempo para a capital mato-grossense.
1: Chuva ou sol, frio ou calor, vamos de previsão do tempo.
0: Segundo a agência Climatempo, Clima e Previsão, o tempo nesta segunda-feira em Cuiabá vai estar claro e com muitas nuvens. A temperatura na capital permanece estável, com máxima de 32 graus.
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0: A entrevista da semana desta segunda-feira é com o diretor executivo do Bioindy MT, Wellington Andrade. Na primeira parte da entrevista, ele fala sobre os principais resultados do novo levantamento do setor, o avanço do etanol de milho, os impactos da entrada de novas usinas na economia estadual, as perspectivas para Mato Grosso ampliar sua participação no mercado nacional e o papel dos coprodutos como DDG, óleo de milho e energia. Confira.
15: Seja muito bem-vindo, Wellington. Bom dia. E a todos, muito obrigado por estar.

0: aqui com a audiência.
1: Wellington, vamos lá então, né? Qual é o principal destaque, né, desse levantamento divulgado pelo BioIndia MT?
0: O principal destaque realmente é o aumento constante que a gente vem tendo na produção de etanol de milho, né? Se a gente levar em consideração a atual safra de 2025-26, nós estamos produzindo só de etanol de milho 6,1 bilhões de litros, e a projeção para a próxima safra, 2026-27, é que a gente produza 7,3 bilhões de litros, né? Ou seja, só no etanol de milho, um aumento aí de 18,6%. Embora a cana, o etanol de cana, tenha aumentado um pouco, né? Aumentou 1,42% nessa safra, quer dizer, nessa safra vai produzir praticamente 1 bilhão de litros, né? E para a próxima safra, 1,1 bilhão de litros, ou seja, um aumento de 1,42%. Então, o destaque mesmo é

0: Nessa atual safra, que a previsão é produzir 55 milhões de toneladas de milho, para a próxima vai ter uma queda para 52, uma projeção para 52 milhões de toneladas, mas mesmo assim o Estado, mesmo consumindo o que consome internamente, e também interestadualmente exportando, ainda tem um excedente de produção. Fora isso, né, novos projetos de plantas de etanol full, né, de milho, além de ampliações de projetos já existentes.
1: O estudo aponta a entrada, né, de novas plantas industriais. Qual o impacto que isso deve trazer para a produção e para a economia do estado?
0: Traz impacto substancial tanto para a produção quanto para a economia. A produção, ela vai se refletir nesse aumento aí de 18% previsto para a safra do ano que vem em relação à produção de etanol de milho. Para a economia, ela traz mais geração de empregos e também mais arrecadação de impostos, né? Por exemplo, hoje a gente tem uma estimativa do Observatório da FIENT, da Federação das Indústrias, que a cadeia de etanol, e aí a cadeia completa, seja de etanol, seja de cana, ela emprega aí aproximadamente 12 mil pessoas, né, de forma direta, né, e ela arrecada aí em torno de 2,5 bilhões de ICMS para o Estado. Então, ela tem um impacto relevante, não só em termos de produção, mas também em termos sociais, já que o que se arrecada com ICMS também se transforma em retorno social por parte do próprio Estado.
1: Nós estamos recebendo para a entrevista do dia o Wellington Andrade, ele que é diretor executivo do Bioindio MT. Wellington, Mato Grosso já ocupa a segunda posição no ranking nacional de produção de etanol, né? O estado pode crescer ainda mais nesse mercado?
0: Sim, o que a gente vem vendo é um aumento constante da produção, né? Se você pegar o comparativo em relação dessa atual safra em relação à safra passada, já houve um aumento aí de mais de 8% na produção de etanol, e para a próxima safra a gente está projetando aí um aumento total de 16%, né? A mais de etanol. Então, esse aumento ele vem de uma forma constante. E com novos projetos, enfim, com ampliação de projetos, a tendência é que isso aumente, né, essa oferta de etanol. Paralelamente a isso, nós temos aí projeções de algumas demandas, né, não só do etanol hidratado, que é aquele que abastece nas bombas dos postos de combustíveis, mas nós temos aí a prospecção futura do etanol de milho brasileiro, de segunda safra, já ser aceito para o transporte marítimo, né? Isso aí foi uma decisão tomada recentemente na IMO, que é a entidade internacional que regula essa questão do transporte marítimo, do uso de etanol no transporte marítimo. Então, o etanol do Brasil de milho de segunda safra foi o primeiro a ser aprovado no Comitê Ambiental, né, para ser usado no transporte marítimo. E quando a gente fala de etanol de milho brasileiro de segunda safra, a gente fala basicamente em etanol de milho de Mato Grosso, né, que é o maior produtor de etanol de milho do país. E para uma outra questão também que pode abrir uma demanda são os combustíveis sustentáveis de aviação, né, além de projetos recentes de conversão de motores a diesel de máquina agrícola para etanol ou mix dos dois, né, usando um flex dos dois combustíveis, né, diesel e etanol. Então a gente acredita que essa oferta que Mato Grosso vai ter aí nos próximos anos, ela vai ser garantida por essas novas demandas, além do etanol hidratado, que é aquele que vai nas bombas dos combustíveis, e também do aumento da mistura, né? Nós estamos aí próximo de um anúncio do Conselho Nacional de Política Energética, né, que vai aumentar a mistura do etanol na gasolina de 30% para 32%, né, podendo chegar até 35%, conforme a lei dos combustíveis do futuro.
1: Além do combustível, o setor ele também cresce na produção de DDG, óleo de milho e energia. Como que esses coprodutos fortalecem a cadeia?
0: Os coprodutos, eles agregam valor na produção, né? Por exemplo, o DDG de milho, né, nós temos uma projeção também de aumento na produção, né, para a próxima safra de 16%. Recentemente, ano passado, na verdade, a China abriu o mercado para DDG do Brasil, né? Isso significa que eles realmente vão usar o DDG lá na alimentação animal. Então, é um mercado muito grande. Qualquer movimento que a China faz em relação a consumo de matéria-prima.

0: uma outra importação, impacta bastante, e provavelmente o nosso DDG ele vai ter bastante entrada no mercado chinês, né? O óleo de milho também vem crescendo, a projeção para o ano que vem é que cresça 12,9% em relação à produção desse ano. Então, esses novos produtos, além da cogeração de energia, enfim, biometano, que pode ser também aproveitado para gerar energia, né? Todos esses coprodutos, aí, ou subprodutos, eles agregam valor na produção, enfim, da planta, seja de etanol, seja de cana-de-açúcar.
1: Nós estamos recebendo para a entrevista do dia o Wellington Andrade, ele que é diretor executivo do Bioindio MT. Nós faremos agora um breve intervalo
2: e voltaremos já já com a segunda parte da entrevista.
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2: 12:36.
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2: 12:37.
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5: Hora certa, em Água Boa, a cidade que mais cresce em todo o Vale do Araguaia.
2: 12:37.
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2: De volta com o Jornal Mato Grosso no ar para conferir a entrevista da semana desta segunda-feira com Wellington Andrade, diretor executivo do Bioindio MT. Na segunda parte da entrevista, ele fala sobre o impacto da bioenergia na geração de empregos, renda e arrecadação em Mato Grosso. A conversa também aborda os desafios de infraestrutura e logística para sustentar o crescimento do setor, a contribuição do etanol e do CBIOS para a descarbonização da economia e as perspectivas para o futuro da bioenergia no estado. Acompanhe.
1: Wellington, o levantamento ele também fala em geração de empregos, né, e arrecadação. Nós já tocamos um pouco nesse assunto, mas qual hoje, né, é o tamanho econômico da bioenergia em Mato Grosso, pensando nisso que se agrega valor, né, deixando dentro do estado?
0: É, hoje, se você for pegar o setor de alimentos, é o que gera mais emprego, mas o setor da cadeia de etanol e da cana-de-açúcar é o que gera mais arrecadação. Então, assim, hoje é realmente um dos setores que mais empregam e que mais geram arrecadação para o estado de Mato Grosso, né? Em termos de geração de emprego, a gente fica em segundo lugar, atrás da indústria de alimentos, mas em termos de arrecadação, a gente passa à frente da indústria de alimentos aí com uma arrecadação maior que eles em termos de ICMS. Então, tudo isso traz impacto, obviamente,

0: social para o Estado, né, em termos de mão de obra, em termos de geração de emprego, seja direto ou indireto, bem como impactos positivos socialmente, né, já que todo esse recurso que a gente arrecada aí, que a cadeia arrecada com ICMS, ela é convertida ela é revertida, na verdade, né, em projetos sociais, seja na segurança, na educação, né, na saúde, como benefício para o contribuinte e para a população geral, de uma forma geral, para a população do estado do Mato Grosso.
1: Existe preocupação com infraestrutura e logística, né, para acompanhar esse crescimento da produção?
0: Sim, é um dos principais gargalos, né? Mato Grosso está muito longe dos grandes centros distribuidores e consumidores, né? O principal centro distribuidor hoje é Paulínia e a principal rota de consumo é o Sudeste, bem como o Nordeste, né? Mas Mato Grosso está bem no centro, distante desses centros consumidores e distribuidores, né? Então, esse é um gargalo realmente logístico que a gente tem para o escoamento do nosso produto, né? Existem conversas e anúncios sobre possíveis projetos de etanoduto, mas por enquanto não há nenhum projeto concreto sobre isso. Existem alguns anúncios, mas não projetos. O Bioindi, já está na nossa pauta. Nós vamos contratar um estudo de viabilidade econômica para um etanoduto, para ver se realmente é viável a implantação desse sistema logístico, ligando Mato Grosso a Paulínia, por exemplo, né, para facilitar o escoamento do nosso produto, barateando frete, encurtando o tempo, né, que esse produto é colocado nos no, nas grandes no, no centro de distribuidores e consumidores.
1: Nós estamos recebendo para a entrevista do dia o Wellington Andrade, ele que é diretor executivo do Bioindi MT. Wellington, o setor ele também tem ganhado destaque na pauta ambiental. Qual a contribuição, né, do etanol, né, e dos créditos aí de descarbonização, né?
0: Hoje nós temos aí o programa Renova Bio, né? É um programa que ele está sendo cada vez mais fortalecido, onde ele gera aí realmente créditos de carbono para aquelas usinas que são eficientes na sua produção, né? E isso faz com que realmente o etanol de milho ele entre como um player global aí nessa política de transição energética, né? É um combustível limpo. Os próprios países importadores como Coreia do Sul, Estados Unidos usam o combustível, o etanol brasileiro dentro da sua política de descarbonização, né? Na Coreia do Sul, por exemplo, eles usam muito o etanol para mistura na gasolina. Nos Estados Unidos eles usam muito o etanol de cana, porque eles acreditam que tem uma pegada menor de carbono, né? Então, o etanol de além dele ser Além do etanol hidratado, obviamente, ser um etanol muito menos poluente do que qualquer combustível fóssil, né? Então, tudo isso aí faz com que o etanol brasileiro entre como player nessa política de descarbonização. Um exemplo disso, como eu já mencionei, é que a organização internacional que trata da regulamentação do uso de etanol no transporte marítimo aprovou o etanol de milho brasileiro, né, como o primeiro produto a ser utilizado para esse transporte, né? Então, tudo isso demonstra aí a eficiência sustentável que o etanol brasileiro tem aí no mercado internacional.
1: Nós estamos recebendo para a entrevista do dia o Wellington Andrade, ele que é diretor executivo do Bioindi MT. Wellington, e olhando para os próximos anos, qual que é a expectativa do Bioindi para o futuro da bioenergia em Mato Grosso?
0: A gente tem uma expectativa aí, por exemplo, de que no início da década, se a gente pegar as projeções do Instituto Mato-Grossense de Economia Agropecuária, o INEA, a gente tem aí para a próxima década, né, ali por volta de 2033, 2034, né, chegar a uma produção total de 15 bilhões de litro, né? Então a gente acredita que esse crescimento constante e talvez uma manutenção ali da produção de etanol estável no estado de São Paulo, né, faça com que Mato Grosso ali no início da próxima década possa passar São Paulo na produção total de etanol de milho, né? A gente acredita que isso possa acontecer realmente porque há também uma previsão de aumento de produção de milho, né, podendo chegar a 80 milhões de toneladas em 2034. Então, ou seja, Mato Grosso vai ter matéria-prima disponível. Essa questão da agregação de valor é um próximo passo da economia mato-grossense, né?

0: patamar realmente Mato Grosso no parque industrial, principalmente na cadeia do agronegócio, né? Eu acredito que Mato Grosso futuramente vai ser um player aí da cadeia industrial agropecuária.
1: Wellington, mais alguma informação que você considera importante trazer aos nossos ouvintes sobre esse assunto, sobre esse relatório?
0: O relatório foi divulgado amplamente, né? Então, assim, está bem disponível aí para a população, para os ouvintes que quiserem acessar os dados, né? Foi divulgado amplamente ontem na imprensa. O BioIndy também fica à disposição aqui para fornecimento desses dados e nós seguimos aqui à disposição de vocês, enfim, para sempre levar boa informação no setor.
1: Excelente, Wellington. Eu agradeço muitíssimo você disponibilizar para a gente um tempo na sua agenda para falar aos ouvintes do jornal, trazendo essas informações tão importantes, né, da cadeia do agronegócio em Mato Grosso e do impacto disso para o nosso estado e para o Brasil. Então fica aqui o nosso muito obrigado. Um abraço e tenha um ótimo dia.
0: Obrigado, eu que agradeço. Bom dia.
1: Encerramos a entrevista do dia que recebeu Wellington Andrade, diretor executivo do BioIndy MT.
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1: Com produção da Rema Comunicação e Jornalismo, direção geral e de jornalismo de Vanderlei Munhoz, redação de Rômulo Bessa, sonoplastia, efeitos sonoros e edição de Agnaldo Ramos, chega ao fim a 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Norte, Rádio Imigrantes FM de Ipiranga do Norte, Rádio Castanha FM de Itaúba, Rádio Chavantes de Jaciara e Rádio Cidade Nova de Jauru.
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1: Estaremos de volta na terça-feira neste mesmo horário. Um grande abraço a todos, tenham um ótimo dia e até amanhã.
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4: Hora certa em Água Boa, a capital do Araguaia.
5: Meio-dia e 47 minutos.
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8: O sol informa a hora certa.
5: Meio-dia e 47 minutos.
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5: É hora de ficar por dentro dos fatos que marcam o dia, tanto aqui no Brasil quanto lá fora. Vamos direto para as manchetes que movimentam o cenário global nesta primeira parte do nosso programa. Começando pela China. Uma explosão devastadora em uma fábrica de fogos de artifício deixou 26 mortos. No mundo da economia, as bolsas da Ásia fecharam em direções diversas, repercutindo as quedas em Wall Street. E na Alemanha, um novo e trágico atropelamento em massa resultou em duas mortes, com um homem já preso.
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5: Na China, a tragédia abalou uma comunidade. 26 pessoas perderam a vida em uma forte explosão registrada em uma fábrica de fogos de artifício. O acidente, de proporções consideráveis, gerou um cenário de destruição e mobilizou equipes de resgate que trabalharam intensamente na busca por sobreviventes e na remoção dos escombros. As autoridades locais já iniciaram as investigações para determinar as causas exatas do incidente e identificar o que levou a essa fatalidade tão lamentável. O impacto na região é grande, com a população em luto e as autoridades em alerta. Mudando de assunto, agora para o cenário econômico global. As bolsas de valores asiáticas encerraram o dia com resultados mistos, ou seja, em direções diversas. Essa variação reflete o desempenho negativo de Wall Street na sessão anterior, que gerou um clima de cautela entre os investidores. Alguns mercados da Ásia registraram altas pontuais, enquanto outros experimentaram quedas, evidenciando a instabilidade e a sensibilidade dos indicadores financeiros internacionais. A expectativa continua sobre as próximas decisões de política monetária e os desdobramentos da economia global, que seguem influenciando diretamente o comportamento do capital. E na Europa, mais um episódio de violência choca a Alemanha. Um novo atropelamento em massa resultou na morte de duas pessoas e deixou vários feridos, alguns em estado grave. O motorista responsável pelo ataque avançou deliberadamente com seu carro contra pedestres no centro da cidade de Leipzig. As autoridades agiram rapidamente e o homem foi detido no local. Entre os feridos, três estão em condição crítica e recebem atendimento especializado. A polícia e equipes de investigação estão empenhadas em esclarecer as motivações por trás desse ato e entender as circunstâncias exatas que levaram a mais essa tragédia que abala a segurança pública no país.
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0: Hora certa, em Água Boa, a cidade que mais cresce em todo o Vale do Araguaia.
7: Meio-dia e 53 minutos.
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1: Maravilha, boa segunda-feira. Vamos lá, começando mais uma semana em nossas vidas e não somente uma semana, estamos começando mais um mês.
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1: O programa Hits Mais está no ar, mês de junho, mês do inverno em grandes partes do Brasil, obviamente, né? Muito prazer, eu sou Fernando Leme. Vamos começando o programa a partir de agora com as suas participações. E aí no meio do caminho a gente vai prosseguindo, a gente vai trocando uma ideia, beleza? Vamos lá.
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vocês estão sabendo, mas estreou nesse último final de semana a Tela Brasil. É uma nova plataforma de graça, gratuita, com 500 filmes brasileiros. Esse novo serviço de streaming está integrado ao login gov.br e é para poder ser acessado. O streaming público brasileiro foi lançado oficialmente minutos antes da estreia, no último sábado, dia 30, ao meio-dia, lá na Cidade das Artes, na Barra da Tijuca, no Rio de Janeiro. Entre os conteúdos que poderão ser assistidos estão filmes históricos, séries, documentários, tem curtas metragens também, animações e também produções ligadas a importantes instituições culturais brasileiras, como, por exemplo, Cinemateca Brasileira, Funarte e Fundação Cultural Palmares, né? O modelo da Tela Brasil será diferente das gigantes privadas do streaming como a Netflix. O serviço ele não vai ter assinatura paga nem foco comercial. E a proposta, segundo o governo federal, é que o Tela Brasil funcione como uma vitrine permanente do audiovisual brasileiro, com obras produzidas em diferentes regiões do país. Bem legal, bem legal, bem legal. Vamos lá. Para acessar o Tela Brasil, é preciso entrar pela sua conta gov.br no site oficial da plataforma de streaming. Aí depois do lançamento, o governo federal ele vai disponibilizar a plataforma no aplicativo da Google Play Store e também da Apple Store. A ideia é rodar a plataforma em smartphones, tablets e notebooks e ter compatibilidade com Smart TVs e também Chromecast.

0: família sensacional, muita música boa pra você no seu dia. Esteja você em casa, no trabalho, obrigado pela audiência, dando uma caroninha pra gente, é hora de mandar alô. Quem mandou o WhatsApp aí pra nossa programação é o Leandro, o Pablo Magalhães também tá na sintonia, a Nathalie, a Denise Vieira, obrigado pelo carinho, a Márcia, a Cristina, estão no trabalho acompanhando o nosso programa, o Lindomar também e o Evandro. Obrigado pelo carinho, daqui a pouquinho tem mais alô, vai mandando seu WhatsApp aí.
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2: 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Hora certa em Água Boa, a capital do Araguaia.
3: 1:08.
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1: Rádio Liberdade FM informa a hora certa.
3: 1:09.

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1: Fala galera que tá ligada no Minuto Esportivo. A gente já chega com as principais manchetes do universo da bola pra você. No Corinthians, a política interna ferve e o Conselho Deliberativo do clube se prepara para uma importante votação envolvendo o caso Andrei. E no Flamengo, a preocupação toma conta. O volante Jorginho teve uma fratura no pé divulgada pela equipe médica.
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1: No Corinthians, o Conselho Deliberativo está reunido no Parque São Jorge. Eles vão votar o relatório que foi enviado ao órgão pela Comissão de Ética. Essa votação diz respeito à apuração de um caso específico. É um momento de movimentação política dentro do clube alvinegro. Virando a página, a gente vai para o Flamengo, onde a notícia não é das melhores. O clube divulgou oficialmente que o volante Jorginho sofreu uma fratura no pé. A lesão aconteceu durante a partida contra o Palmeiras.
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1: Agradeço a sua audiência, a sua companhia e a gente se encontra na próxima.
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3: Hora certa, em Água Boa, a cidade que mais cresce em todo o Vale do Araguaia.
4: 1:11.
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1: E a gente segue por aqui com muita música boa.
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1: E vamos lá, se prepara aí porque tem muito mais sucesso chegando.

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1: Brasileiro João Fonseca venceu Djokovic em Roland Garros e recebe prêmio milionário, cara. Olha aí, estamos falando aqui de um orgulho brasileiro, que é o tenista brasileiro João Fonseca, que tem apenas 19 anos, ganhou destaque histórico ao vencer o sérvio Novak Djokovic na última sexta-feira, 29, em Roland Garros, em Paris. E a vitória épica por 3-7-2 rendeu ao brasileiro o prêmio de 285 mil euros, cerca de 1,68 milhão de reais, ou milhões de reais na cotação atual. Ou seja, 1.680.000 reais. E além disso, o jovem tenista brasileiro garantiu vaga nas oitavas de final do Grand Slam de Paris. Ele se tornou a pessoa mais comentada nas redes sociais na última sexta-feira. Foi a maior vitória na carreira de João Fonseca. Agora o brasileiro ele vai enfrentar o norueguês Casper Ruud nas oitavas de final de Roland Garros. Quem alcançar as semifinais vai receber 750 mil euros, cerca de 4,4 milhões de reais, ou seja, 4 milhões e 400 mil reais. O João, ele nasceu no Rio de Janeiro em 2006 e começou a jogar tênis quando era criança, aos 4 anos de idade, incentivado pelos pais.

0: O Irineu, obrigado pelo carinho. A Cris, obrigado. Robson, aquele abraço pra você aí. Daqui a pouquinho a gente manda mais alô. 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
1: 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Pessoal, dá um tempinho aí, rapidinho. Eu vou ali e já volto. Um rápido intervalo, mas daqui a pouquinho tem mais música pra você que tá na sintonia. Não sai daí não, hein?
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3: Hora certa em Água Boa, a capital do Araguaia.
4: 1h25.
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4: 1h25.
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4: 1h27.
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12: E aí, galera? Serena Santana de volta. E você tá sintonizado no Drops News. Que energia boa a gente tem por aqui, né? E já que a gente tá falando de coisa boa, bora pra uma notícia quente que tá abalando as estruturas da música brasileira. Sabe quem liderou os cachês da Virada Cultural 2026? Ninguém menos que o nosso Péricles.
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12: Sim, o cantor faturou nada menos que R$700 mil. Um valorzão, né? E ele levou essa bolada por dois shows incríveis que fez na edição. Péricles superou nomes de peso, como Thiaguinho, que recebeu R$650 mil, e a Luísa Sonza, que embolsou R$636 mil. É o poder do samba e do pagode mostrando a que veio. Demais. Fica ligado, porque tem muito mais informação e papo reto vindo por aí. Já já eu volto com mais novidades e tudo o que você precisa saber, direto aqui, no Drops News. Não sai daí!
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0: E vamos lá, fique ligado, viu? Porque tem muito sucesso pra você por aqui.
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0: Essa é a trilha sonora da sua programação. Vamos lá, continua.

Sensacional, só música boa, né? Pra quem tá aí apaixonado pela nossa programação, assim como nós somos apaixonados por vocês, os nossos queridos ouvintes. Mandar um alôzinho aqui pro meu amigo Alexander, que tá na sintonia. A Miralda também tá acompanhando a gente, o Matheus, a Cláudia, a Cecília,

bom que você está acompanhando o nosso programa com muita música boa, muitas informações também, né, do Brasil e do mundo. E as suas participações através do WhatsApp, vai mandando aí, porque daqui a pouquinho rola aquele salve, daqui a pouquinho vai rolar aquele super alô.

0: muita música boa pra quem tá na sintonia da nossa programação. Se você não participou ainda, participa aí, tá? Vamos lá, mandando alôzinhos pra Rosemary. Obrigado pelo carinho, Renato Vieira também. Alô, Mauricéia, um grande beijo pra você. O Gilvan tá na sintonia, o Ângelo tá trabalhando, curtindo a gente no radinho. A Rosilene também, a Rosilene Silva. E o Regis Floriano, obrigado pelo carinho. Daqui a pouquinho tem mais alô.
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2: Fique por dentro das principais notícias desta terça-feira, 5 de maio. Hoje, temos os detalhes da ata do Copom e as apostas sobre a Selic, que agitam o mercado. E a Organização Mundial da Saúde confirma casos de antivírus em um cruzeiro, com mortes e pacientes em estado crítico. E para fechar, um alerta importante da meteorologia. Tempo instável e temporais previstos para esta terça-feira.
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2: No cenário econômico, o mercado financeiro acompanha de perto a divulgação da ata do Copom. As expectativas sobre a taxa Selic dominam o cenário econômico nesta terça-feira. A análise inclui também os desdobramentos da situação no Oriente Médio, um fator com impacto global. Na área da saúde, a Organização Mundial da Saúde, a OMS, confirmou 2 casos de antivírus a bordo de um cruzeiro. A entidade também identificou outros 5 casos suspeitos na mesma embarcação. Dos 7 indivíduos afetados, a situação é grave. 3 mortes foram registradas. Um paciente permanece em estado crítico, enquanto os outros 3 apresentam sintomas leves. As autoridades de saúde monitoram a situação e buscam conter a disseminação do vírus. E para sua programação de hoje, um aviso do tempo. Esta terça-feira, 5 de maio, reserva um dia de tempo instável para diversas regiões do país. O Instituto Nacional de Meteorologia, o INMET, emitiu alertas importantes sobre a ocorrência de temporais, com previsão de chuvas fortes. As regiões Norte e Nordeste são as mais afetadas por essa instabilidade climática. É fundamental que a população fique atenta aos comunicados das autoridades e tome as devidas precauções.
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5: Hora certa em Água Boa, a cidade que mais cresce em todo o Vale do Araguaia.
6: 1h47.
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música mais gostosa no seu rádio. Obrigado pela audiência. Continue participando aí através do WhatsApp, porque daqui a pouquinho vai rolar aquele salve. Daqui a pouquinho vai rolar aquele alô pra quem tá acompanhando a nossa programação. Obrigado aí pela audiência. Vamos lá, a música continua.

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0: Que bom que você tá acompanhando a gente. A gente fica feliz em saber que você tá aí, viu? É hora de mandar aquele salve, aquele alô pra quem tá acompanhando a nossa programação. Meu amigo Wagner tá na sintonia, né? Meu amigo Carlos Miranda também, a Beatriz, o Marques, obrigado pelo carinho. Alô, Luísa, aquele abraço. A Edna também, o Francisco, a Rosineide Maria. Muito obrigado pelo carinho e pela sintonia de vocês. Daqui a pouquinho tem mais alô. Parada rápida, né? Voltamos em instantes.
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3: Rádio Liberdade FM informa a hora certa.
9: 2 e 4.
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11: Alô, você que acompanha o Minuto Esportivo. Seja bem-vindo a mais uma parte do nosso programa, com as últimas do mundo dos esportes. Começamos com a notícia da demissão de Massimiliano Allegri no Milan e mudanças na diretoria do clube italiano. E o meio-campista Fabinho, que era alvo do Palmeiras, deve se transferir para a MLS.
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11: No Minuto Esportivo, vamos direto para as informações mais recentes do mundo da bola. Lá na Itália, o Milan confirmou a demissão do técnico Massimiliano Allegri. Essa decisão

0: veio acompanhada de significativas mudanças na diretoria do clube. O Milan, um gigante do futebol europeu, não conseguiu a vaga na prestigiada Champions League, e esse foi um dos principais motivos para as alterações. Massimiliano Allegri, apesar de ter um contrato em vigor que se estenderia até a metade de 2027, não conseguiu resistir à pressão e aos resultados. A gota d'água foi a recente derrota por 2-1 para o Cagliari, um revés que consolidou a saída do treinador do comando técnico do Milan. Seguimos agora com uma notícia que envolve o mercado de transferências. O meio-campista Fabinho, nome bastante conhecido e que vinha sendo um dos alvos do Palmeiras aqui no Brasil, está com novos rumos em sua carreira. As informações mais recentes apontam que Fabinho deve se transferir para a MLS, a Major League Soccer, nos Estados Unidos. O jogador tem seu contrato com o Al Ittihad, da Arábia Saudita, se encerrando no final de junho. Com o vínculo chegando ao fim, Fabinho não vai renovar com o clube saudita. Essa situação abria a possibilidade para ele chegar sem custos ao Palmeiras, um fator que era bastante atrativo para o clube alviverde. No entanto, o cenário atual indica que seu futuro será mesmo no futebol norte-americano, em uma nova fase de sua trajetória.
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0: E assim a gente encerra mais uma parte do Minuto Esportivo. Agradeço sua companhia e te espero na próxima.
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2: Hora certa em Água Boa, a capital do Araguaia.
3: 2:06.
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4: E aí, galera antenada? Chegando junto. E olha que o mundo da música não para de surpreender, hein? Quem tá simplesmente explodindo e mostrando que veio pra ficar também nos vocais é o Henrique Castro. Ele, que já é um gigante conhecidíssimo por suas composições de sucesso, agora tá fazendo a galera pirar como cantor.
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4: E o hit da vez que tá dominando tudo é o pagodejo Nem Pagando. Sério, essa música tá em todas as playlists, fazendo um sucesso absurdo e mostrando mais uma faceta desse artista incrível. Ele tá mandando muito bem, surpreendendo a todos com essa nova fase e consolidando seu nome não só por trás, mas também à frente dos microfones. É isso, gente. O Drops News tá só começando e o mundo da música não para. Já já eu volto com mais no Drops News.
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7: Alzheimer é cruel, mas certas memórias ficam. Mesmo diagnosticado com a doença, o cantor e compositor Fernando Mendes, famoso nos anos 70, conseguiu se lembrar de um dos maiores sucessos dele e cantar com o músico Tom Brito. Foi no encontro casual, sentado numa sala com amigos, e timidamente o cantor, ele vai se esforçando para poder cantar trechos de A Desconhecida. Um dos momentos mais emocionantes de minha vida, poder cantar com essa lenda viva que é o Fernando, disse Tom Brito no Instagram e do site Só Notícia Boa, onde o site repostou o vídeo dos dois juntos. É uma emoção única. A gravação caseira está emocionando milhares de pessoas e fãs. Muito legal, né? O Fernando Mendes, ele começou a carreira profissional nos anos 70 e emplacou os primeiros sucessos no rádio em 1973. Ele é autor de grandes hits da música romântica brasileira, chamada de Brega na época. Entre eles, Você Não Me Ensinou a Te Esquecer, imortalizado por Caetano Veloso, e Cadeira de Rodas. O artista romântico está com 75 anos e se afastou dos palcos há 3 anos, quando ele foi diagnosticado.
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7: E vamos lá, a sequência de músicas por aqui não para.

aquela música maravilhosa que você gosta, rola aqui na nossa programação. Nosso muito obrigado pelo seu carinho, pela sua audiência. Continue pedindo a tua aí através do nosso WhatsApp. Daqui a pouquinho a gente vai mandar aquele alô pra galera toda que tá na sintonia aí. E claro, sua canção também rola aqui na nossa programação, né? Muito bom saber que você tá aí. Esteja você em casa, no seu trabalho, esteja você aí dando uma caroninha pra gente no teu carro, no teu caminhão. Nosso muitíssimo obrigado pela tua audiência. Vamos lá, a programação não para.

0: coisa boa. Só música maravilhosa, né? Agora é hora de mandar alô. Minha amiga Ana Maria tá na sintonia, mandando WhatsApp pra gente. Matheus também. A Elisângela Cristina, obrigado pelo carinho. Reginaldo. Alexia, tá na sintonia. Grande abraço. A Solange também, um beijo. A Silvaninha Souza tá adorando a programação. Coisa boa. Obrigado pelo carinho, viu?
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4: 2h22.
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4: 12h24.
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3: Hora certa, em Água Boa, a cidade que mais cresce em todo o Vale do Araguaia.
4: 2h25.
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6: E aí, galera? Serena Santana de volta no Drops News, com aquela energia que só a gente tem pra começar a semana, né? Espero que você esteja super bem e pronto pra ficar por dentro de tudo que rola no mundo da música e do entretenimento. E olha, a notícia que chegou aqui na nossa redação e deixou todo mundo de olho é sobre a banda Scalene.
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6: O vocalista, o Gustavo Bertone, sofreu um acidente durante a apresentação do grupo no Porão do Rock. Parece que ele teve um ferimento na cabeça depois de uma queda no palco. Que barra, né? A gente espera que ele se recupere super rápido e volte logo aos palcos com toda a força. Fica ligado, porque o Drops News não para por aqui. Já já eu volto com a última parte do Drops News, cheia de mais novidades para você. Não sai daí!
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7: Sensacional, pra você que tá aí no trabalho, nosso muito obrigado pelo carinho. Tô sabendo que tem bastante gente com o radinho ligado aí no trabalho, em casa, no seu carro dando uma caroninha. Boas festas pra todos vocês aí, vamos lá, o programa não pode parar, o programa por aqui segue.
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7: Vamos lá, conferindo aí a nossa programação, segue.

aquela música que você gosta, na melhor programação do seu rádio. Você participa, você pede, a gente, né, vai anotando aqui os pedidos musicais, mandando para o programador e a qualquer momento rola na nossa programação. Vamos nessa, a música continua.

0: galera junto da missa.
1: Obrigado, Fanta. Legal que você está aí acompanhando o nosso programa. A gente fica muito agradecido pela sua audiência. Vai pedindo o seu som, mandando seu alô. Agora é hora de mandar beijinhos e beijinhos e beijinhos para minha amiga Luluzinha Pires. A Michirlânia também está na sintonia. Obrigado pelo carinho. O Zé Bernardo também está acompanhando a gente aí. Valeu. A Marinalva Santos, o Silvio e a Geriane também está acompanhando o nosso programa. Um grande abraço. 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Galerinha, fechando mais um bloco e a gente faz uma rápida pausa e voltamos já com muito mais.
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2: 2h39.
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1: Hoje, nossos destaques no cenário nacional e internacional. A questão dos cosméticos falsificados na economia, a Ambev e os detalhes sobre JCP, além de novas regras para acionistas estrangeiros, e no agronegócio, um alerta importante, com produtores que estão diminuindo o plantio por conta dos custos e juros altos.
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1: Começamos então com um assunto que sempre gera polêmica e atenção na economia, a questão dos cosméticos falsificados. Esse tema, que é super importante para a saúde e para o bolso do consumidor, está sendo acompanhado de perto. A Quarta Câmara de Direito Criminal, por exemplo, tem se debruçado sobre os desdobramentos relacionados a essa prática ilegal. É bom lembrar que a falsificação de produtos, além de prejudicar a indústria séria, representa riscos sérios para quem usa, sabia? Por isso, autoridades e órgãos reguladores seguem em alerta máximo para combater esse tipo de crime que afeta todo mundo. Seguindo agora para o mundo dos negócios, a Ambev fez um comunicado importante para o mercado. A empresa aprovou o pagamento de juros sobre capital próprio, o famoso JCP, uma notícia sempre bem-vinda para os acionistas. Mas não para por ali. A gigante de bebidas também anunciou novas regras, e essas são focadas nos acionistas estrangeiros. A ideia é otimizar a relação da companhia com essa base global de investidores, buscando mais clareza e eficiência nos processos. E vamos para o campo, porque o agronegócio brasileiro está emitindo um sinal de alerta, viu? Os produtores estão em modo de cautela, o que vai impactar o plantio da próxima safra. Sabe por quê? É uma combinação pesada. Juros nas alturas, dívidos que não param de crescer, crédito mais difícil de conseguir e fertilizantes cada vez mais caros. Com toda essa pressão, o agronegócio nacional entrou num claro modo de redução. Muitos produtores já decidiram diminuir a área de plantio para o próximo ciclo, mostrando a dificuldade de acesso a capital e o aumento brutal dos custos de produção. Essa tendência, claro, pode trazer desdobramentos importantes para a oferta e para os preços dos alimentos lá na frente.
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6: Hora certa em Água Boa, a capital do Araguaia.
7: 2h44.
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11: Segunda-feira, início de semana e mais o início de mês e também início de mais um Babados e Fofocas. E vamos lá, Gi, dica do dia desse início de mês.
12: Só não é início de dica nova, Fernanda. A gente vai dar sequência aí na diquinha que a gente começou na sexta-feira, né? E é o que ninguém te conta sobre o amido de milho, a famosa maisena. Vou trazer mais duas dicas super legais hoje utilizando a maisena.
11: Boa, maravilha. Fique de ouvidinhos arregalados aí na programação então, viu, minha senhora? E a primeira fofoca.
12: E bora de fofoquinha, gente. Tô aqui, né, no site do SBT exclusivo. Olha, Thiago Leifert revela ataque em viagem. Ele disse por dois, né? O Thiago, ele revelou que sofreu ataque durante a viagem a trabalho pra transmissão da final, né, da EUFA Champions, né, e na Hungria. O apresentador do SBT

0: contou que enquanto estava caminhando pelas ruas da cidade da Afinal, às margens ali do Rio Danúbio, sentiu a pancada na sua cabeça. Ela estava andando na rua perto do Rio Danúbio e eu senti um pássaro na minha cabeça. E aí veio outro e me atacou. Eu fui atacado por dois corvos na rua, gente. Após o ataque, né, o Thiago achou estranha a situação e foi questionar as pessoas que moram na cidade. Aí eu perguntei se isso acontecia e acontece, né, aqui em Budapeste nessa época do ano, pois eles estão botando ovo, né? Depois do susto, o narrador acalmou os fãs. Pegou na minha cabeça, mas já tô bem, né? O Alexandre Pato, que tá acompanhando aí o apresentador na transmissão da grande final, brincou: não pode machucar. Mas o Thiago ressaltou que o importante mesmo é a voz e com ela tá tudo bem. Gente, que diferente, né?
1: Maravilha, daqui a pouquinho tem mais fofoca pra você. Agora é hora de música.

0: mais músicas pra você, mais informações. Esse é o nosso Babados e Fofocas. Dica do dia já já, Gi.
1: Vamos dar sequência aí nas dicasinhas utilizando maisena, Fernando.
0: Valeu, já já. Alô, Maria Cleide. Vamos lá, vamos tocar a música que você pediu, meu amor.

0: Senhor.
1: Nosso babado sem fofocas, aquele alô, aquele abraço pro Aparecido, que tá na sintonia. Muito obrigado pelo seu carinho também. A Maria Eduarda também tá junto com a gente, o Rodrigo. Alô, meu amigo Alexandre, grande abraço pra você. Hoje traz mais fofoca.
2: E a Maíra Cardi voltou a chamar atenção nas redes sociais após revelar que ganhou um novo carro de luxo do maridão, do Thiago Negro, né? O veículo escolhido pelo casal é um modelo elétrico avaliado em cerca de só 800 mil reais, tá?

0: Segundo a própria influenciadora, seria o único disponível no Brasil nesse momento desse modelo, esse carro em si, né? A empresária compartilhou diversos detalhes do automóvel com seguidores, mostrou o interior tecnológico, né? Contei com teto estrelado, televisão, bancos reclináveis, iluminação personalizada e até geladeira individual para cada passageiro, né? O carro ainda possui funções de massagem, aquecimento dos assentos e um sistema que permite controlar tudo por telas integradas. Dias antes de confirmar a compra, né, a Maíra já havia mostrado o veículo enquanto avaliava se fecharia negócio ou não. Aí, na ocasião, ela brincou com o designer externo do automóvel, né, e comparou o modelo a uma bacia e uma banheira, afirmando que o grande diferencial estava justamente no conforto interno. A repercussão nas redes sociais foi imediata, né? Muitos internautas passaram a comentar sobre os gastos do casal. Algumas pessoas questionaram o valor do carro diante dos problemas já expostos por Maíra, envolvendo obras, investimentos recentes, né? Outros seguidores também ironizaram o luxo do veículo e disseram que o modelo parecia um avião sobre rodas, né? Após os comentários viralizarem, a Maíra ela voltou, né, a falar sobre o assunto e confirmou que o carro foi comprado oficialmente. Em tom de deboche, a influenciadora afirmou que pretende gravar um vídeo explicando como funciona a organização financeira da família. Eu sei que vocês estão preocupados com a nossa situação financeira, né? Disse ela enquanto mostrava aí o presente nas redes sociais. É, gente. Eu já vi até comentário por que a polícia não investiga esse casal que é tanto luxo, né? Tem comentário aí no site de fofoca do povo falando isso também. É cada coisa.
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1: Rádio Liberdade FM informa a hora certa.
8: 3:05.
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10: Minuto Esportivo no ar. E seguimos juntos em mais uma parte do nosso programa, com as principais informações do mundo da bola. O técnico Roberto De Zerbi, do Tottenham, promete uma verdadeira limpa no elenco da equipe londrina. E o Lille faz uma nova investida por Ryan Roberto, com a saída do meia do Flamengo ganhando cada vez mais força.
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10: Falando agora em detalhes, o treinador Roberto De Zerbi, que comanda o Tottenham, está com

0: planos ambiciosos para a próxima temporada. Ele expressou claramente seu desejo de conduzir o time em uma campanha com bem menos riscos e instabilidades do que a que foi finalizada há pouco. A promessa de uma limpa no elenco indica que o Tottenham pode passar por uma reformulação significativa, buscando maior solidez e performance consistente sob a batuta do treinador italiano. Já a situação do jovem meia Ryan Roberto, do Flamengo, continua a ser um dos assuntos mais comentados nos bastidores do futebol. O jogador tem recebido novas e fortes investidas de clubes europeus, em especial do Lille, que tem demonstrado grande interesse, e também do Shakhtar, que aparece como outro forte candidato. No entanto, a definição sobre o futuro de Ryan Roberto esbarra em um complexo impasse entre seus empresários, uma situação que inclusive pode acabar sendo resolvida na justiça. Diante desse cenário, o Flamengo permanece na expectativa, aguardando os próximos capítulos para saber o destino de seu atleta.
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0: Com essas informações quentes do esporte, a gente faz uma breve pausa no Minuto Esportivo e volta já já com a próxima parte do nosso programa. Fique com a gente e até daqui a pouco.
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3: Hora certa em Água Boa, a cidade que mais cresce em todo o Vale do Araguaia.
4: 13:07.
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5: Olá, Brasil! Que alegria ter você ligado aqui na nossa sintonia. Eu sou Serena Santana e a gente está começando mais uma parte do Drops News, o seu programa favorito para ficar por dentro de tudo que bomba no mundo da música. E hoje, olha só, a gente já chega com uma notícia fresquinha que fez todo mundo vibrar. Quem brilhou demais foi a Marina Sena. Ela entregou um show pop performático para uma multidão na virada cultural.
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5: Drops News. Com o show de Coisas Naturais, a Marina Sena mais uma vez provou que ela é sim o maior nome do pop contemporâneo, dominando o palco e a galera. É muito talento, né? E a gente adora ver. Mas calma que o Drops News não para por aqui, viu? Ainda tem muita coisa boa vindo na próxima parte do programa. Então não sai daí. Já já eu volto com mais no Drops News.
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3: Hora certa em Água Boa, a capital do Araguaia.
4: 13:08.
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6: Já estamos de volta.
7: Vamos seguindo com o nosso programa, então vamos.
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8: Tô agora aqui no Ofo Chico, né? E a Virgínia Fonseca confirma que os filhos irão com ela pra Copa do Mundo, né? Recentemente, a Virgínia, ela foi contratada como repórter da Copa do Mundo, né? Que acontece nos Estados Unidos, México e Canadá entre os meses de junho e julho, né? Em abril desse ano, o Zé Felipe afirmou nas redes sociais que não liberaria os filhos pra acompanharem a mãe, já que as crianças precisavam manter uma rotina na escola. No entanto, parece que o ex-casal se acertou aí sobre o assunto, né? No último dia 28, a influenciadora marcou presença num evento e conversou com jornalistas presentes no local. A Virgínia confirmou que a Maria Alice, de 4 anos, a Maria Flor, de 3, e o José Leonardo, de 1, irão com ela pra Copa do Mundo. Vão acompanhar, não para os jogos, mas vão estar lá comigo. Então, a criança vai viajar com ela aí pro exterior.
7: Já já tem mais, é hora de música, vamos lá.

0: Sensacional, sensacional. Ótima segunda-feira, bom início de mês pra você. Quem tá na sintonia junto com a gente aqui? Deixa eu ver quem tá comigo aqui. É o Antônio Carlos, um abraço pra você, Antônio. Meu amigo Marcelo também. Alô, Douglas. O Diogo também tá na sintonia junto com a gente aqui. A Letícia, grande beijo. Ô, Gira, daqui a pouquinho a dica do dia.
1: Isso mesmo. Vão ser duas diquinhas sobre o que ninguém te conta da Maisena. Duas dicas super legais utilizando o amido de milho.
0: Sensacional.

0: imaginar.
1: Mais músicas pra você, mais músicas na sua segunda-feira, mais músicas no início das suas, do seu mês, né? 1º de junho. Mais fofoca.
2: Continua aqui no Ovo Chico e recentemente também a Graciane Barbosa deu uma entrevista pro canal da Maia Massafera no YouTube. Na ocasião, a moça fitness abordou ali diversos assuntos, né? E ela revelou que já fez uso das famosas canetas emagrecedoras pra perder 10 quilos, né? Mas que não conseguiu atingir sua meta. Olha, ano passado eu tomei. Eu passei em um teste e pediram pra eu emagrecer 10 quilos. Eu tomei o Monjauro e emagreci 4 quilos só. Não consegui, né? Perdi o papel, não deu certo. O Monjauro não tirou a minha fome. Além disso, a famosa revelou que tem o sonho de ser mãe, né? Atualmente ela namora o empresário Gabriel Cardoso. Olha, se Deus permitir, eu gostaria muito. Eu não tenho essa cobrança estética, né? Está no lugar da disciplina, o corpo volta. Acho grávidas lindas e são fases. Vou me amar. Imagina eu grávida treinando. Gostaria muito de passar por esse processo, é o que ela afirmou.
1: Já, já tem mais. Vamos lá, uma rápida parada, já já tem mais.
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7: 13h23.
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7: 13h25.
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15: E aí, gente? Serena Santana de volta no ar, chegando para a última parte do seu Drops News, o nosso encontro diário com o melhor do mundo pop e musical. Chega mais que o papo agora é sobre uma lenda viva.

0: Viva, Paul McCartney.
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0: Ele tá revisitando o passado com um esplendor incrível em uma nova obra-prima solo. O nome? The Boys of Dungeon Lane. Uma viagem ricamente nostálgica que prova, de novo, que essa lenda é tão criativa quanto sempre foi. Paul McCartney arrasando e mostrando que o talento não tem prazo de validade, né? É música boa que não para de surgir, e a gente tá sempre aqui te atualizando com tudo. E olha, nosso Drops News de hoje chega ao fim por aqui. Mas não fica triste não, a gente se encontra no próximo programa com mais novidades e, claro, a trilha sonora da sua vida. Muito obrigada pela companhia de sempre. Até o próximo Drops News. Estarei juntinho com você.
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3: Hora certa, em Água Boa, a cidade que mais cresce em todo o Vale do Araguaia.
4: 13h27.
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1: Vamos seguir com o nosso programa. Obrigado pelo carinho e pela sintonia.
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1: E as informações que não param, manda mais uma, Gi.
3: Tô aqui agora no Entreter, né? No spinoff.com.br, gente. E no último dia 28, a Bruna Furlan de Nóbrega, né? Que é neta do humorista Carlos Alberto de Nóbrega, compartilhou com os seguidores nas redes sociais detalhes da cirurgia da retirada completa das mamas devido ao câncer. Segundo a jovem, que tem apenas 24 anos, o procedimento foi realizado no último dia 23. Além da intervenção no ela relatou ter retirado 15 nódulos da região da axila direita, né? Apenas dois ainda tinham atividade cancerígena. Deixa eu ver o que mais que fala. Numa publicação posterior, né? A Bruna explicou que a remoção das mamas ocorreu por prevenção, né? E estética a longo prazo. E acrescentou, o mamilo de ambas foram preservados, visão do futuro, né? Ela afirmou que ela vai passar aí por radioterapia, embora não saiba quantas sessões serão necessárias ainda, gente.
1: Boa, daqui a pouquinho tem mais pra você.
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0: coisa boa, coisa maravilhosa. Esse é o nosso Babados e Fofocas. Daqui a pouquinho a dica da Gi.
1: Isso mesmo, truquezinhos que ninguém te contam sobre a maisena.

0: a música que não para aqui na nossa programação. Que bom que você tá acompanhando o nosso programa, sensacional. Manda a dica aí, Gi.
1: Então bora pra nossa diquinha do dia aí, o que ninguém te conta sobre a maisena, né? Eu já trouxe duas diquinhas pra vocês, né? O desembaraçador milagroso de nós, né? O melhor shampoo seco do mundo. E vamos continuar, vou trazer mais duas diquinhas hoje, tá? O tira mancha de gordura da parede e de qualquer tecido. Gente, se cair o óleo na roupa de algodão ou o dedão sujo de gordura carimbou na parede da sala, o que você vai fazer? Vai cobrir a mancha com amido de milho, vai esperar ali 20 minutinhos e depois vai escovar.

0: passar um pano úmido, tá? Gi, por que isso funciona? Dá certo? Dá certo, gente. Por ser um pó extremamente fino e hidrofóbico, né? O que é hidrofóbico, Gi? Ele repele a água, né? Mas ele ama a gordura. Então ele funciona como uma esponja molecular, digamos assim, né? Em termos mais científicos. Ele extrai e retém os lipídios, né? O que é os lipídios? A gordura. Então ela vai extrair a gordura tanto do tecido ou quanto da parede, né? Pra fora da superfície do tecido, da tinta, enfim. E aí você vai conseguir limpar, vai eliminar toda aquela gordura ali, seja da parede ou do tecido, tá? Vamos para a segunda dica, que essa aqui é bem inusitada, que é o alívio imediato para queimaduras de sol e picada de inseto. É isso mesmo, gente. Só você fazer uma pastinha de maisena, né, amido de milho, com um pouquinho de água fria e aplicar diretamente sobre a pele irritada ou na picada dos mosquitos, né? Deixa secar, depois você enxágua. Isso funciona porque o amido, ele tem também, gente, propriedades anti-inflamatórias e calmantes naturais, né? Então, ao secar na pele, forma ali uma barreira protetora que reduz o contato com o ar, o que diminui a ardência, né? E puxa o calor excessivo também da inflamação local, no caso da queimadura, né? Acalmando ali a derme. Então, ai, gente, sofri uma queimadura do sol, tô sem pó-sol, tô sem aquela pasta branca que passa, não sei o quê. Eu ainda acredito que aquela pasta branca que a gente compra em farmácia, com certeza deve ter amido de mim. Então, pega a maisena na tua casa, faz uma pastinha, passa e seja feliz, gente.
1: Boa, vai funcionar direitinho?
0: Boa, se funciona.
1: Daqui a pouquinho, então, tem mais música pra você e até amanhã, Gi.
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2: 3h43.
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1: No ar, a informação que você precisa para entender o mundo, a qualquer momento. Uma mobilização global para rastrear passageiros de cruzeiro por causa de um vírus. Na economia, a Axia Energia inicia o processo de sucessão para a presidência em substituição a Ivan Monteiro. E no plano internacional, o principal negociador da Ucrânia está em Miami para conversas com a equipe dos Estados Unidos.
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1: Uma mobilização internacional está em curso para rastrear passageiros de um cruzeiro. A preocupação é global, visto que a embarcação foi afetada pelo antivírus, um risco à saúde pública. Diversos países ao redor do mundo tentam, desde esta quinta-feira, localizar e monitorar os passageiros que estiveram a bordo. O objetivo principal é conter a possível disseminação do vírus e garantir a segurança sanitária da população. Seguimos com a economia. A Axia Energia deu início oficial ao processo de sucessão para sua presidência. Ivan Monteiro, atual presidente, será substituído. A companhia, um nome importante no setor de energia, busca agora definir o novo perfil que assumirá a liderança. Este movimento é um passo estratégico para a empresa e marca uma transição importante em sua gestão. O mercado aguarda os próximos comunicados sobre o nome que ocupará a cadeira. E do cenário internacional, um encontro diplomático de peso. O principal negociador da Ucrânia está em Miami para uma série de conversas. O objetivo é dialogar com a equipe dos Estados Unidos. Esta informação foi confirmada por uma fonte à agência Reuters, destacando a importância dessas reuniões para as relações bilaterais e a situação geopolítica. A presença do negociador ucraniano em solo americano sublinha a continuidade dos esforços diplomáticos e a busca por soluções no conflito atual.
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4: Hora certa em Água Boa, a capital do Araguaia.
5: 3h49.
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1: Coisa boa, coisa maravilhosa, já estamos de volta. Prazer, eu sou Fernando Leme, desejo só melhor pra você. Tá na hora.
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1: Um fazendeiro que lutava com muitas dificuldades, ele possuía alguns cavalos para ajudar nos trabalhos em sua pequena fazenda. E um dia, o seu capataz, ele veio trazer a notícia de que um dos seus cavalos havia caído num velho poço abandonado. O poço era muito profundo e seria extremamente difícil tirar o cavalo de lá. O fazendeiro, ele foi rapidamente até o local do acidente, avaliou a situação, certificando-se de que o animal não se havia machucado. Mas pela dificuldade, o alto custo para poder retirar o animal de lá do fundo do poço, ele achou que não valia a pena investir na operação de resgate. Então ele tomou uma difícil decisão. Ele determinou ao capataz que sacrificasse o animal, jogando terra no poço até enterrá-lo ali mesmo. E assim foi feito. Os empregados, comandados pelo capataz, começaram a lançar terra para dentro do buraco de forma a cobrir o cavalo. Mas à medida que a terra caía em seu dorso, o animal a sacudia e ela ia se acumulando no fundo, possibilitando o cavalo a ir subindo pouco a pouco. Logo, os homens perceberam que o cavalo não se deixava se enterrar, mas ao contrário, ele estava subindo cada vez mais e jogavam mais terra, então, para que o cavalo pudesse sair. À medida que a terra enchia o poço, o cavalo ia subindo, até que, finalmente, o cavalo conseguiu sair. Moral da história: quanto mais no fundo do poço você estiver, lembre-se, sempre haverá alguém estendendo a mão para ajudar você sair de lá. Aproveite. Pode ser aquela terrinha chegando para te ajudar.
4: Ó,

Aqui é uma atrás da outra, menos intervalos, mais música boa, muita informação do Brasil e do mundo, muitos alôs também. Vai mandando seu WhatsApp aí pra gente. Aqui você fica muito bem informado e ouvindo a melhor programação musical. E a música não para, vamos lá.

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1: Porque por aqui a nossa programação não pode parar. Você tá curtindo aí a melhor programação musical do seu rádio. É hora de mandar alô. Deixa eu ver quem tá mandando WhatsApp. O WhatsApp bombando como sempre. Meu amigo Emerson tá na sintonia. A minha amiga Felicidade também tá junto com a gente. A Francisca Maria, obrigado pelo carinho. O Kaique, a Camille Alves. E o Diego também tá acompanhando o nosso programa aí. Tá pedindo um modão aqui. Vamos colocar na programação para você, Diego. Aquele abraço. 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E lá se foi mais uma sequência. Não mude de sintonia porque eu volto já pra gente seguir com mais músicas para você. Pera aí.
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3: Rádio Liberdade FM informa a hora certa. 4:05.
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10: Fala, galera.

0: tá ligada no Minuto Esportivo. Mais uma parte do nosso programa no ar e a gente já chega com as notícias quentes do futebol. Se liga nas manchetes. A Colômbia anuncia os 26 convocados para a Copa do Mundo, com destaque para Arias e Carrascal na lista. E Rafinha chega à sua segunda Copa do Mundo com uma das principais referências ofensivas da seleção brasileira.
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0: A começar pela seleção colombiana. O técnico Néstor Lorenzo divulgou a lista dos 26 jogadores que vão representar a Colômbia na Copa do Mundo. Entre os nomes figuram Arias e Carrascal, que são bem conhecidos do futebol sul-americano. A lista ainda conta com 4 nomes que atuam no futebol brasileiro. Por outro lado, o atacante Borré e o meia Carboneiro, para a surpresa de muitos, ficaram de fora da convocação final. A Copa do Mundo se aproxima e a expectativa só aumenta com as seleções definindo seus elencos. E falando em Copa do Mundo, o atacante Rafinha está confirmado para o Mundial de 2026. E não é só isso. Ele chega para sua segunda Copa como um dos principais nomes ofensivos da seleção brasileira comandada por Ancelotti. A expectativa é que Rafinha seja uma peça-chave no esquema tático do treinador, trazendo velocidade e técnica para o ataque da nossa seleção.
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0: E a gente encerra por aqui essa parte do Minuto Esportivo. Agradeço a sua companhia e a gente se encontra em breve com mais notícias e análises. Até a próxima.
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4: E aí, galera? Serena Santana na área, mandando aquele oi especial pra você que tá sintonizado aqui na nossa rádio, né? Que demais ter a sua companhia logo na primeira parte do seu Drops News. Aqui, a gente sempre te deixa por dentro de tudo que rola no universo da música, das fofocas mais quentes aos lançamentos mais esperados. E olha só a notícia que abriu o nosso dia. Hein? O Harry Styles, o nosso querido astro pop, fez uma revelação daquelas que a internet ama. Ele confessou qual foi a música que tocava na hora H quando ele perdeu a virgindade.
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4: Sim, gente, a curiosidade foi sanada durante uma cerimônia super especial, o Ivor Novello Awards. Enquanto ele estava lá homenageando um artista, soltou essa pérola. A música era nada menos que uma canção do Radiohead. Chocado, eu tô. Quem diria, hein? Mas ó, a gente ainda tem muito mais pra conversar, pra fofocar e pra cantar junto. Já já eu volto com mais no Drops News. Não sai daí!
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6: Hora certa em Água Boa, a cidade que mais cresce em todo o Vale do Araguaia.
7: 4:08.
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1: Olha que notícia boa. O menino internado desde que nasceu recebeu alta aos 4 anos e foi aplaudido no hospital. Que bacana, né, cara? Emocionante. O Adrian, que é o menino que estava internado desde que nasceu, recebeu alta agora aos 4 anos de idade e foi aplaudido nos corredores do hospital. O garotinho que tem paralisia cerebral causada por falta de oxigenação ao nascer, ele passou a vida no hospital das clínicas da Universidade Federal do Triângulo Mineiro, em Uberaba. E na última segunda-feira, dia 25, os pais dele finalmente puderam levar a criança para casa. E a emoção tomou conta dos corredores do hospital na hora da alta. Claro, o Adrian Oliveira dos Santos, ele teve uma asfixia perinatal, que é uma falta de oxigenação logo após o parto, que evoluiu para paralisia cerebral. A asfixia perinatal é uma das principais causas de mortalidade e lesões cerebrais permanentes em recém-nascidos, mas ele resistiu. O menino, ele passou a depender de ventilação mecânica e também do uso de sonda para poder se alimentar, ingerir líquidos e também receber medicamentos. Aos 9 meses, o Adrian, ele foi transferido pelo SUS para a UTI neonatal do HC-UFTM. Quando ele tinha 2 anos, ele foi encaminhado para a enfermaria pediátrica, de onde teve alta esta semana. Vamos lá, porque por aqui é só música boa.

dia maravilhoso e que dia sensacional. Porque você está aí acompanhando a nossa programação. Nosso muito obrigado pela sua audiência. É muito bom saber que tem assim, ó, um monte de gente ouvindo a gente por toda a cidade. Obrigado pelo carinho, muito obrigado pela sua sintonia. Vamos nessa, a música não para.

0: muito bom saber que você está acompanhando o nosso programa, coisa boa. Hora de mandar alô, meu amigo Antônio está na sintonia. Aline Alves também está acompanhando a gente. A Silvia também, o José Santos, o Padua também está acompanhando a gente. O Laércio, a Leda Maria, Emília Santiago, Raimundo e a Juliana Oliveira. Muito obrigado, viu, pelo carinho e pela audiência de vocês. Daqui a pouquinho a gente manda mais alô.
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5: 4:23.
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5: 4:25.
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4: Mais músicas pra você, só aqui na nossa programação. E que bom que você tá acompanhando a gente, né? Vai mandando teu WhatsApp aí, porque daqui a pouquinho vai rolar aquele alô bem bacana pra todo mundo. Aqui tem muita informação e muita música pra você.
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4: Respira fundo aí, curte o que vem agora, porque é só música boa.
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sensacional, tá vendo aí, né? Só musicão pra quem tá acompanhando a nossa programação nesse dia maravilhoso. Continue participando da nossa programação, porque daqui a pouquinho eu vou mandar aquele alô sensacional pra você. Vamos lá, a música continua.

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1: E os alunos não param. Que bom que você tá junto com a gente, mandando alôzinhos e também aquele alô, aquele beijão para todos vocês aí na sintonia da nossa programação. Deixa eu mandar aqui um alô pro meu amigo Ítalo Rocha. Também o Fernando Ribeiro tá na sintonia, mandando WhatsApp. A Jamile, a Neuza Silva, Zé Santos também tá por aí. A Neuci Aguiar. E o Marcelinho também tá acompanhando a gente aí. Valeu, Marcelinho. Valeu.
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3: Hora certa em Água Boa, a capital do Araguaia.
4: 4:37.
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0: Hora certa em Água Boa, a cidade que mais cresce em todo o Vale do Araguaia.
1: 4h51.
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1: Hora certa em Água Boa, a capital do Araguaia.
2: 5:11.
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3: 5:18.
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3: Aqui no Minuto News, a gente já chega com as principais informações. O senador Ciro Nogueira estava em casa durante a operação da Polícia Federal. No campo da economia, as projeções do mercado financeiro trazem novidades. Entenda o que está em jogo nas negociações para encerrar a guerra com o Irã e reabrir o Estreito de Hormuz.
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3: A Polícia Federal realizou uma operação de busca e apreensão na residência do senador Ciro Nogueira. Essa ação faz parte da quinta fase da Operação Compliance Zero, que investiga irregularidades. O parlamentar foi alvo de mandados e estava no local no momento em que os agentes cumpriram as ordens judiciais. A Operação Compliance Zero mira um esquema de desvios e a presença do senador em sua casa é um detalhe relevante na execução desta etapa das investigações. A Polícia Federal continua apurando os fatos e os próximos passos são aguardados. No campo da economia, as projeções do mercado financeiro trazem novidades. A XP elevou sua projeção para a Selic ao fim do ano para 13,75% e vê o dólar a R$ 5,00. A equipe de análise da XP revisou suas estimativas, apontando para uma taxa Selic mais alta ao final deste ano. A expectativa é que a taxa básica de juros chegue a 13,75%. Além disso, a previsão para o dólar também foi alterada, com a moeda americana sendo projetada a R$ 5,00. Essa revisão reflete a avaliação da XP de um banco central mais cauteloso diante do cenário macroeconômico, somado à persistência da inflação pressionada, que demanda uma postura mais firme na política monetária. Já no cenário internacional, um ponto de tensão que afeta o mundo todo. Entenda o que está em jogo nas negociações para encerrar a guerra com o Irã e reabrir o Estreito de Hormuz. As discussões para pôr fim ao conflito com o Irã são cruciais, e um dos pontos centrais é a reabertura do Estreito de Hormuz. O impasse em torno da guerra com o Irã é uma ameaça constante.

0: bastante a estabilidade global, principalmente por conta da importância estratégica de Hormuz. Este estreito é uma rota marítima vital para o transporte de petróleo e gás natural, influenciando diretamente os preços e a segurança energética mundial. As negociações buscam uma resolução que garanta a paz e a livre circulação nesta importante passagem.
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0: Hora certa, em Água Boa, a cidade que mais cresce em todo o Vale do Araguaia.
1: 5 horas e 23 minutos.
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4: Rádio Liberdade FM informa a hora certa.
5: 5 horas e 41 minutos.
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1: Sintonizado no Minuto Esportivo, estamos trazendo as principais informações do mundo da bola, diretamente para você que acompanha a nossa programação. A cria do Santos, o lateral Souza, entra na cobiçada lista do Golden Boy e assim conquista grande destaque no cenário do futebol europeu. Zé Rafael, meio-campista que veste a camisa do Santos, solicita para treinar separado e com isso encaminha sua despedida do clube da Vila Belmiro.
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1: O lateral Souza, revelado nas categorias de base do Peixe, foi incluído na prestigiada lista do Golden Boy. Essa inclusão significa que ele aparece entre os principais talentos sub-21 do futebol europeu, um reconhecimento importante para sua jovem carreira. É uma notícia que orgulha o Santos, pois o clube voltou a ganhar destaque no cenário internacional através de suas promessas, mostrando a força de sua formação de atletas. Seguimos com as notícias do Santos, agora com uma informação sobre o meio-campista Zé Rafael. O jogador pediu para treinar separado do restante do elenco. Essa atitude indica que Zé Rafael pretende resolver o seu futuro profissional na próxima pausa para a Copa do Mundo. Tudo aponta que ele não deve permanecer no elenco do Peixe, sinalizando uma provável saída do clube. A situação do Santos na temporada é de muitas especulações e mudanças, e a possível despedida de Zé Rafael se alinha a esse contexto de reformulação.
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1: Essas foram as principais informações do esporte que separamos para você nesta parte do Minuto Esportivo. Agradecemos imensamente a sua audiência e voltamos em breve com muito mais do Universo Esportivo. Até lá!
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2: Boa tarde!
3: Hora certa em Água Boa, a capital do Araguaia.
4: 5 horas e 44 minutos.
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1: Assim. 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

0: Gustavo Lima,
1: Jorge Mateus,
0: diretamente do Butantã.
1: E eu sou Gustavo Lima. E vocês tudo.
0: Eita!
2: Salva de palmas, Jorge Mateus, por favor.
0: Obrigado, gente.
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0: Valeu, Jorge.
1: Valeu, cara.
0: Agora foi,
1: papai. O que você fez com a dona Maria pela
0: tua casa? Deixa eu namorar sua filha, dona Maria. Fala comigo.
1: Jorge Thiago Bravo.
0: É nóis. Valeu, papai.
1: Obrigado.
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2: 6:01.
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3: 6:04.
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0: Hora certa em Água Boa, a cidade que mais cresce em todo o Vale do Araguaia.
1: 6 horas e 5 minutos.
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0: Gente, hoje é o seguinte. Como é que tá o nível da cachaça de vocês aí? Eu não tô bebendo hoje, vocês acreditam nisso? Cabeça tá doendo.
1: Eu acredito não.
0: Dá.
1: Você, sem beber?
0: Dá dor. Dá dor que eu senti hoje à tarde.
1: Aquele parreira judiou de nós, né?
0: Vamos nem tocar nesse assunto, já tinha esquecido. Deixa pra lá.
1: Isso aí, ó.
0: Cachaça. Isso é assim mesmo.

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5: 6:22.
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6: Nesta hora do Ângelus, queremos rezar juntos. O anjo do Senhor anunciou a Maria e ela concebeu do Espírito Santo. Ave Maria, cheia de graça, Senhor é convosco. Bendita sois vós entre as mulheres e bendito é o fruto do vosso ventre.

0: Jesus. Santa Maria, Mãe de Deus, rogai por nós, pecadores, agora e na hora de nossa morte. Amém. Eis aqui a escrava do Senhor, faça-se em mim segundo a vossa palavra. Ave Maria, cheia de graça, o Senhor é convosco. Bendita sois vós entre as mulheres, e bendito é o fruto do vosso ventre, Jesus. Santa Maria, Mãe de Deus, rogai por nós, pecadores, agora e na hora de nossa morte. Amém. E o Verbo divino se encarnou e habitou entre nós. Ave Maria, cheia de graça, o Senhor é convosco. Bendita sois vós entre as mulheres, e bendito é o fruto do vosso ventre, Jesus. Santa Maria, Mãe de Deus, rogai por nós, pecadores, agora e na hora de nossa morte. Amém. Rogai por nós, Santa Mãe de Deus, para que sejamos dignos das promessas de Cristo. Oremos. Infundi no nosso espírito a vossa graça, ó Pai. Vós que na anunciação do anjo nos revelastes a encarnação do vosso Filho, pela sua paixão e cruz, conduzi-nos à glória da ressurreição. Por Cristo nosso Senhor. Amém. Glória ao Pai, ao Filho e ao Espírito Santo, como era no princípio, agora e sempre. Amém. Evangelho de Jesus Cristo segundo Marcos. Naquele tempo, os discípulos estavam a caminho, subindo para Jerusalém. Jesus ia na frente. Os discípulos estavam espantados, e aqueles que iam atrás estavam com medo. Jesus chamou de novo os 12 à parte e começou a dizer-lhes o que estava para acontecer com ele. Eis que estamos subindo para Jerusalém, e o Filho do Homem vai ser entregue aos sumos sacerdotes e aos doutores da lei. Eles o condenarão à morte e o entregarão aos pagãos. Vão zombar dele e cuspir nele. Vão torturá-lo e matá-lo. E depois de 3 dias ele ressuscitará. Tiago e João, filhos de Zebedeu, foram a Jesus e disseram: Mestre, queremos que faças por nós o que vamos pedir. Ele perguntou: O que queres que eu vos faça? Eles responderam: Deixa-nos sentar um à sua direita, outro à sua esquerda, quando estiveres na tua glória. Jesus então disse-lhes: Vós não sabeis o que pedis. Por acaso podeis beber o cálice que eu vou beber? Podeis ser batizados com o batismo com que vou ser batizado? Eles responderam: Podemos. E ele lhes disse: Vós bebereis do cálice que eu vou beber, e sereis batizado com o batismo com que eu devo ser batizado. Mas não depende de mim conceder o lugar à minha direita ou à minha esquerda. É para aquele a quem foi reservado. Quando os outros 10 discípulos ouviram isso, indignaram-se com Tiago e João. Jesus os chamou e disse: Vós sabeis que os chefes das nações as oprimem e os grandes as tiranizam. Mas entre vós não deveis ser assim. Quem quiser ser grande, seja o vosso servo. Quem quiser ser primeiro, seja o escravo de todos. Porque o Filho do Homem não veio para ser servido, mas para servir e dar a vida como resgate para muitos. Palavra da salvação. Glória a vós, Senhor. Louvado seja nosso Senhor Jesus Cristo, para sempre seja louvado. E a bênção de Deus Todo-Poderoso, Pai, Filho e Espírito Santo, desça sobre vós e permaneça para sempre. Amém.
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10: Bora para as manchetes de hoje, que estão quentíssimas. Começamos com a economia. Lula e Mota se reúnem para discutir a PEC sobre o fim da escala 6x1. Ainda na economia, a indústria brasileira enfrenta grandes desafios, como guerra, tarifas com os Estados Unidos e o enfraquecimento da OMC. E na tecnologia, um novo rastreador de voos promete te avisar sobre emergências em tempo real.
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10: O presidente Luiz Inácio Lula da Silva e Mota se reúnem para discutir a proposta de emenda à Constituição sobre o fim da escala 6x1. O encontro foca nas implicações da medida, que busca alterar a jornada de trabalho atual. A PEC visa melhorar as condições para os trabalhadores, reduzindo a carga horária. A reunião é crucial para o avanço da proposta no Congresso Nacional. A indústria brasileira enfrenta desafios significativos no cenário global, segundo o Ministério do Desenvolvimento, Indústria, Comércio e Serviços, o MDIC. Entre os

obstáculos, destacam-se os impactos de conflitos internacionais, como a guerra e as tarifas impostas pelos Estados Unidos. O enfraquecimento da Organização Mundial do Comércio, a OMC, também agrava a situação. Essa combinação de fatores externos cria um ambiente de incerteza para o setor produtivo nacional, exigindo novas estratégias para manter a competitividade. Um novo rastreador de voos promete revolucionar a segurança aérea, emitindo alertas sobre emergências em tempo real. O site Simple Flying lançou a ferramenta, que monitora voos e dispara avisos automáticos em caso

0: A inovação representa um avanço importante para a transparência e a segurança no transporte aéreo global.
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8: Rádio Liberdade FM informa a hora certa.
9: 6 horas e 53 minutos.
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3: 8 horas.
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7: Bora lá então, segunda-feira maravilhosa, prazer, eu tô chegando, aqui é o Fernando Lepe.
8: Segura, meu povo!
7: Começamos mais um mês e mais uma semana em nossas vidas, ô, coisa boa.
8: Fatos do dia.
7: Fatos do dia. 1º de junho, hein, quem diria? Lá no ano de 1920, no dia de hoje, o Partido Comunista Espanhol, ele foi fundado. Em 1943, pela primeira vez, surgiram relatos sobre o extermínio de judeus nos campos de concentração. O jornal polonês, ele publicou o depoimento de um garoto que fugiu de um campo depois de ser obrigado a cavar valas para os judeus mortos nas câmaras de gás. Em 1967, foi lançado mundialmente o álbum dos Beatles, Sgt. Pepper's Lonely Hearts Club Band. Em 68, morreu aos 87 anos a americana Helen Keller, cega, surda e muda. Ela revolucionou a educação de pessoas deficientes. Em 1984, no dia 1º de junho, comícios a favor das eleições diretas tomaram Brasília, depois da rejeição da emenda Dante de Oliveira. E em 1986, antes da estreia da seleção brasileira contra a Espanha, lá na Copa do México, a organização trocou o hino nacional pelo hino à bandeira. Quem faz aniversário ou quem faria aniversário já falecida seria Marilyn Monroe. Também a atriz já falecida Bibi Ferreira. A cantora Alanis Morissette, Celso Portioli, apresentador, nascido em 68. Ron Wood, guitarrista, e Morgan Freeman, ator. Hoje é dia da imprensa. Aos nossos amigos, co-irmãos aí, colegas de trabalho, um grande abraço. Hoje também é o Dia Nacional contra os Incêndios Florestais. É o Dia Mundial do Leite e é o Dia Internacional da Criança.
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7: E vamos lá, conferindo aí a nossa programação. Segue!

casa você nem passou perfume pra esconder o cheiro. Se ao menos as mensagens tivessem apagado, pelo menos isso, ou

Não sei se vocês estão sabendo, mas estreou nesse último final de semana a Tela Brasil. É uma nova plataforma de graça, gratuita, com 500 filmes brasileiros. Esse novo serviço de streaming está integrado ao login gov.br e é para poder ser acessado. O streaming público brasileiro foi lançado oficialmente minutos antes da estreia, no último sábado, dia 30, ao meio-dia, lá na Cidade das Artes, na Barra da Tijuca, no Rio de Janeiro. Entre os conteúdos que poderão ser assistidos estão filmes históricos, séries, documentários, tem curtas metragens também, animações e também produções ligadas a importantes instituições culturais brasileiras, como, por exemplo, Cinemateca Brasileira, Funarte e Fundação Cultural Palmares, né? O modelo da Tela Brasil será diferente das gigantes privadas do streaming como a Netflix. O serviço ele não vai ter assinatura paga nem foco comercial. E a proposta, segundo o governo federal, é que o Tela Brasil funcione como uma vitrine permanente do audiovisual brasileiro, com obras produzidas em diferentes regiões do país. Bem legal, bem legal, bem legal. Vamos lá. Para acessar o Tela Brasil, é preciso entrar pela sua conta gov.br no site oficial da plataforma de streaming. Aí depois do lançamento, o governo federal ele vai disponibilizar

disponibilizar a plataforma no aplicativo da Google Play Store e também da Apple Store. A ideia é rodar a plataforma em smartphones, tablets e notebooks e ter compatibilidade com Smart TVs e também Chromecast.

0: é a Liberdade FM, tá na Liberdade, tá bom demais, só música boa. Prazer estar aqui na sintonia junto com vocês em 104.9. Vamos aproveitar junto cada momento desse dia. Simbora!
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0: Maravilha, sensacional. Muita música boa pra você no seu dia. Esteja você em casa, no trabalho. Obrigado pela audiência, dando uma caroninha pra gente. É hora de mandar alô. Quem mandou o WhatsApp aí pra nossa programação é o Leandro. O Pablo Magalhães também tá na sintonia. A Nathalie, a Denise Vieira, obrigado pelo carinho. A Márcia, a Cristina estão no trabalho acompanhando o nosso programa. O Lindomar também e o Evandro. Obrigado pelo carinho. Daqui a pouquinho tem mais alô. Vai mandando seu WhatsApp aí.
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0: Se você tá na Liberdade, vixi, tá bom demais. Fiquem ligados sempre com a gente aqui na Liberdade FM, que ainda temos muito mais músicas pra vocês, tá?
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3: Presidentes do STF e do Senado discutem proposta para regular salários de juízes. Vorcaro é sócio da Odebrecht na venda de 577 apartamentos em São Paulo. Petroleiros e navios-tanque de GNL cruzam Hormuz rumo ao Paquistão e à China.
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3: O presidente do Supremo Tribunal Federal e o presidente do Senado Federal discutem uma proposta para a regulação dos salários de juízes. A iniciativa busca estabelecer parâmetros claros e uniformes para a remuneração na magistratura, visando maior transparência e padronização. Este diálogo entre os mais altos representantes dos poderes judiciário e legislativo demonstra a preocupação em harmonizar as diretrizes salariais. O objetivo principal é assegurar a sustentabilidade fiscal e a equidade dentro do sistema judiciário brasileiro, impactando diretamente a gestão de recursos públicos e a percepção pública sobre os vencimentos no setor. O empresário Vorcaro figura como sócio da Odebrecht em uma operação de venda de imóveis na capital paulista. A parceria envolve a comercialização de 577 apartamentos localizados em São Paulo, um número expressivo para o mercado imobiliário. Este movimento no setor destaca a atuação conjunta das duas partes em um segmento de alta demanda. A operação concentra-se na oferta de um grande volume de unidades habitacionais. Detalhes adicionais sobre os termos exatos da sociedade ou o impacto financeiro desta transação para as empresas envolvidas não foram especificados até o momento. Petroleiros e navios-tanque de gás natural liquefeito, o GNL, estão cruzando o Estreito de Hormuz com destino ao Paquistão e à China. Três navios-tanques de GNL estão envolvidos nesta operação estratégica de transporte de energia, um volume considerável para a rota. A movimentação reforça o fluxo contínuo de commodities energéticas entre o Oriente Médio e a Ásia, um aspecto vital para a economia global e a segurança energética dos países receptores. O Estreito de Hormuz, conhecido por sua importância geopolítica, permanece um ponto crucial para a navegação internacional e o abastecimento de gás natural liquefeito a mercados consumidores importantes como os asiáticos, evidenciando a dependência global dessas rotas.
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6: Hora certa em Água Boa, a capital do Araguaia.
7: 8:19.
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2: Rádio Liberdade FM informa a hora certa.
3: 8h20.
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0: E a gente segue por aqui com muita música boa.
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0: Liberdade FM, continue mandando seu WhatsApp aí pra nossa programação, 6634-68-1200, 6634-68-1200.
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0: Essa é a trilha sonora da sua programação, vamos lá, continua.

brasileiro João Fonseca venceu Djokovic em Roland Garros e recebe prêmio milionário, cara. Olha aí, estamos falando aqui de um orgulho brasileiro, que é o tenista brasileiro João Fonseca, que tem apenas 19 anos, ganhou destaque histórico ao vencer o sérvio Novak Djokovic na última sexta-feira, 29, em Roland Garros, em Paris. E a vitória épica por 3-7-2 rendeu ao brasileiro o prêmio de 285 mil euros, cerca de 1,68 milhão de reais, ou milhões de reais na cotação atual. Ou seja, 1 milhão 680 mil reais. E além disso, o jovem tenista brasileiro garantiu vaga nas oitavas de final do Grand Slam de Paris. Ele se tornou a pessoa mais comentada nas redes sociais na última sexta-feira. Foi a maior vitória da carreira de João Fonseca. Agora o brasileiro ele vai enfrentar o norueguês Casper Ruud nas oitavas de final de Roland Garros. Quem alcançar as semifinais vai receber 750 mil euros, cerca de 4,4 milhões de reais, ou seja, 4 milhões e 400 mil reais. O João ele nasceu no Rio de Janeiro em 2006 e começou a jogar tênis quando era criança, aos 4 anos de idade, incentivado pelos pais.

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1: Tá na liberdade, tá bom demais. Ó, pra animar o teu dia, essa música tá simplesmente sensacional, né? Continue participando aí, mandando seu WhatsApp aqui pra Liberdade, 6634681200. Daqui a pouquinho a gente vai mandar alô. Vamos lá, a música não para.
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0: Sensacional, só música boa, né? Pra quem tá aí apaixonado pela nossa programação, assim como nós somos apaixonados por vocês, os nossos queridos ouvintes. Mandar um alôzinho aqui pro meu amigo Alexander, que tá na sintonia. A Miralda também tá acompanhando a gente, o Matheus, a Cláudia, a Cecília, o Irineu, obrigado pelo carinho, a Cris. Obrigado, Robson, aquele abraço pra você aí. Daqui a pouquinho a gente manda mais alô. Liberdade FM. No próximo bloco, eu vou te contar uma notícia, não sai daí não.
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0: Forma a hora certa.
1: 8h35.
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0: E vamos lá, conferindo aí a nossa programação. Segue. Liberdade. E essa é Liberdade FM 24 horas com você. Tá na Liberdade? Tá bom demais. Caio no laço. Música boa pra você é aqui na nossa programação.
1: Sucesso, Jean Giovanni, Bruno Marrone.
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0: claro, você está acompanhando o nosso programa com muita música boa, muitas informações também, né, do Brasil e do mundo, e as suas participações através do WhatsApp, vai mandando aí, porque daqui a pouquinho rola aquele salve, daqui a pouquinho vai rolar aquele super alô.
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1: Muita música boa pra quem tá na sintonia da nossa programação. Se você não participou ainda, participa aí, tá? Vamos lá, mandando alôzinhos pra Rosemary. Obrigado pelo carinho, Renato Vieira também. Alô, Mauricéia. Um grande beijo pra você. O Gilvan tá na sintonia. O Ângelo tá trabalhando, curtindo a gente no radinho. A Rosilene também, a Rosilene Silva. E o Regis, Regis Floriano, obrigado pelo carinho. Daqui a pouquinho tem mais alô.
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1: Liberdade FM, olha aí, preparem-se. Próximo bloco promete ser ainda mais gostoso. Pera aí que eu volto já.
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8: 8h50.
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1: Ó, pra você que tá aí na sintonia da nossa programação, você também pode ouvir a gente através da nossa página, que é www.liberdadeab.com.br, tá bom? Liberdade FM, tá na liberdade, tá bom demais!
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1: E vamos lá, a sequência de músicas por aqui, não para!

mais gostosa no seu rádio. Obrigado pela audiência. Continue participando aí através do WhatsApp, porque daqui a pouquinho vai rolar aquele salve. Daqui a pouquinho vai rolar aquele alô pra quem tá acompanhando a nossa programação. Obrigado aí pela audiência. Vamos lá, a música continua.

0: Liberdade FM, tá na Liberdade. Tá bom demais. Tá curtindo aí a melhor programação musical no seu rádio. Que bom. Mais música chegando pra você, porque por aqui a música não pode parar, né? Vamos lá, aumenta o volume aí.
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0: que você tá acompanhando a gente. A gente fica feliz em saber que você tá aí, viu? É hora de mandar aquele salve, aquele alô pra quem tá acompanhando a nossa programação. Meu amigo Wagner tá na sintonia, né? Meu amigo Carlos Miranda também, a Beatriz, o Marques, obrigado pelo carinho. Alô, Luísa, aquele abraço. A Edna também, o Francisco, a Rosineide Maria. Muito obrigado pelo carinho e pela sintonia de vocês. Daqui a pouquinho tem mais alô.
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0: Dá um tempinho aí que eu volto já já, trazendo mais super sequência pra você.
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